0: apenas de auxiliar nós, mulheres políticas, na nossa luta diária, para que não soframos violência política como sofremos. Talvez os homens não consigam perceber a importância disso para as políticas brasileiras.
1: Ainda não há data para a votação no plenário da Câmara do projeto que amplia a proteção às mulheres contra a violência política. Rádio Câmara de Brasília, Antônio Vital.
2: General Girão, do PL do Rio Grande do Norte, defende o endurecimento da legislação para crimes com motivação política. Para ele, é necessário fortalecer as ações de combate ao crime organizado e garantir mais segurança à população e aos agentes públicos.
3: O deputado manifesta preocupação com o avanço da violência no Rio Grande do Norte e destaca o atentado ocorrido em Mossoró contra um vereador e pré-candidato a deputado federal. General Girão também lamenta a morte de um cinegrafista que acompanhava a atividade política.
2: Marcos Polon, do PL de Mato Grosso do Sul, critica a condução do julgamento do ex-deputado Eduardo Bolsonaro, afirmando que o caso representa uma afronta ao devido processo legal. Segundo ele, o processo teria motivações políticas e não observaria princípios fundamentais da justiça.
3: Além disso, Marcos Polon questiona a atuação do STF e alega que integrantes da corte estariam comprometendo a imparcialidade necessária ao julgamento. O deputado defende que é preciso assegurar segurança jurídica e respeito às regras previstas na Constituição.
4: Cultura.
2: Benedita da Silva, do PT do Rio de Janeiro, exalta a participação das mulheres na construção da cultura brasileira. A deputada cita relatório do ECAD, que aponta crescimento no número de mulheres cadastradas e no valor distribuído em direitos autorais.
3: Benedita da Silva observa, no entanto, que a desigualdade de gênero ainda persiste no setor musical. A parlamentar defende políticas públicas voltadas à ampliação da participação feminina e à garantia de mais transparência e justiça na distribuição dos direitos autorais.
4: Educação.
2: Inácio Arruda, do PCdoB do Ceará, apresentou o projeto que autoriza o uso de veículos do transporte escolar por estudantes da educação profissional, tecnológica e superior. Ele afirma que a proposta busca reduzir a evasão de alunos que têm que percorrer longas distâncias diariamente.
3: Inácio Arruda sustenta que o custo diário do transporte prejudica a permanência de estudantes em cursos superiores nos estados do Nordeste. Ele pede apoio dos parlamentares para acelerar a tramitação e informa que a matéria já foi discutida com entidades estudantis.
4: Trabalho.
2: Carlos Raul, do Podemos do Paraná, defende que a redução da jornada semanal de trabalho seja acompanhada de regras específicas para micro e pequenas empresas. Ele acredita que o segmento precisa de apoio para se adaptar às mudanças.
3: Luiz Carlos Raul propõe, então, mecanismos de compensação como redução de encargos e acesso facilitado ao crédito para minimizar os impactos financeiros da medida. Para ele, a adoção dessas iniciativas é fundamental para preservar empresas e manter postos de trabalho.
2: Luiz Couto, do PT da Paraíba, defende gratificação de atividades de combate e controle de endemias para servidores da FUNASA, admitidos antes da descentralização das ações do órgão. O parlamentar afirma que a medida reconhece profissionais que atuam em áreas de difícil acesso.
3: Luiz Couto argumenta que o combate a endemias depende também de equipes técnicas, administrativas, laboratoriais, de transporte e de logística. Ele considera que a ampliação da gratificação corrige uma distorção histórica em favor desses servidores.
4: Saúde.
2: Júlio César Ribeiro, do Republicanos do Distrito Federal, destaca a importância de lei que garante às mulheres o direito de ter acompanhante em consultas, exames e procedimentos de saúde. Ele assinala que a norma surgiu de proposta de sua autoria, com o objetivo de ampliar a proteção nos atendimentos.
3: Júlio César Ribeiro avalia que a presença de uma pessoa de confiança torna o acolhimento mais transparente em situações de vulnerabilidade física ou emocional. Ele sustenta que a defesa das mulheres deve resultar em medidas concretas de segurança, respeito e dignidade.
2: Welter, do PT do Paraná, quer que o SUS use mais plantas medicinais produzidas no país para tratar da saúde da população. A ideia é criar cadeias produtivas locais para fortalecer pequenos produtores e diminuir a importação de insumos, que hoje ultrapassa os 98%.
3: Welter reforça que o uso de plantas medicinais faz parte da cultura popular e conta com a validação científica da Anvisa, a exemplo do que ocorre no Paraná, onde em mais de 30 municípios são prescritos fitoterápicos a pacientes do SUS.
2: Termina agora o Jornal Câmara dos Deputados, produzido pela Rádio Câmara, com trabalhos técnicos de Everson Urani e apresentação de José Carlos Andrade e Márcio Aquiles Sardi. Uma boa noite para você.
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0: daqui a pouquinho. Noite da Onda.
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1: Olha, a estreia do Irã nos Jogos Internacionais de 2026 foi marcada não apenas pelo empate em 2-2 com a Nova Zelândia, mas também por questões envolvendo a imigração dos Estados Unidos. Após a partida em Los Angeles, integrantes da delegação relataram dificuldades nos procedimentos de retorno ao México, onde a seleção está concentrada durante a competição. Segundo veículos iranianos, o atacante Mehed Taremi e o auxiliar técnico Saeed Alouen chegaram a ser retidos para verificações adicionais de documentos no aeroporto, mas foram liberados posteriormente. O técnico afirmou ainda que a equipe recebeu orientações para deixar o território norte-americano logo após o compromisso. Até o momento, autoridades dos Estados Unidos não se pronunciaram oficialmente sobre as declarações. Por conta das tensões diplomáticas entre os dois países, a base da seleção iraniana foi instalada no México durante a competição, mesmo com parte dos jogos sendo disputada em solo norte-americano.
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0: Onda Livre, boa noite. A partir de agora tem eu, Thiago Marquezine.
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0: É, noite da onda que está no ar para você em 105,3. Vamos juntos até meia-noite.
7: Com muito mais sucessos no seu rádio, com a melhor programação em 105,3. Você, claro, faz essa noite da onda ficar muito mais gostosa se estiver em companhia junto comigo por aqui na melhor programação, tá bom? Então fica comigo, essa noite da onda só tá começando com as melhores músicas.
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0: Alexandre Pires.
1: Fechando nossa primeira sequência, bora para um rápido intervalo, volto já, rapidinho.
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1: Com tudo, já estamos de volta e bora seguir por aqui. Solta aí, produção, essa é boa demais.

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0: Fechando mais uma sequência, aquele intervalo rapidinho, já já tem muito mais aqui na sua Noite da Onda.
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1: Onda Livre, boa noite. Por aqui segue Thiago Marquezine e vamos juntos até a meia-noite.
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1: Abrindo mais uma hora com as melhores músicas pra você. Essa é a sua noite da onda. Lembrando que a partir das 11 horas tem Onda Romântica. Bora que tem mais.

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1: Onda Livre, boa noite, agora 10:13.

0: fechar mais uma sequência esperta, aquele rápido break. Você não tira o ouvido do rádio, não sai daí não.
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Onda Livre, boa noite. Tá na onda, tá com tudo. Já estamos de volta, ó. Já tá seguindo a Onda Livre no Instagram? Arroba Onda Livre FM, nós estamos no Insta, hein? Deixa o seu seguir por lá e o seu like no fanpage facebook.com/Onda Livre FM. Combinado? Bora com mais sucessos.

0: fechando a noite da onda e logo após o intervalo tem o quê? Onda Romântica pra você.
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0: Onda Livre, boa noite. Por aqui segue Thiago Marquezine, vamos juntos até a meia-noite.
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0: Onda Romântica.
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0: Abrindo mais uma edição do nosso Onda Romântica por aqui. Bora falar de amor, bora mexer com o seu coração nessa noite gostosa que só tá começando.
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0: fechando nossa primeira sequência com esse grande sucesso. O Onda Romântica volta já.
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0: Saideira deste Onda Romântica. Um beijo carinhoso pra você. Até amanhã.
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0: Olha. Legal demais.
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1: Onda Livre, 2h31. Bom dia.
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3: Anvisa libera para uso parte de lotes dos produtos IP que haviam sido proibidos, mas ainda estão suspensas a venda, a distribuição e utilização de alguns itens da marca. São três: desinfetante BAC IP e Pinho IP de lotes Final 1, fabricados antes de 1º de março de 2026. Detergentes lava-louças, também de lote Final 1, com a mesma data de fabricação. E lava-roupas Tixan IP e IP Líquido, lote Final 1, com fabricação anterior a 1º de abril deste ano. A Agência Nacional de Vigilância Sanitária justifica que a suspensão é devido ao descumprimento de requisitos previstos identificados em inspeção sanitária entre os dias 27 e 30 de abril de 2026. O fabricante revelou que apresentou à Anvisa os resultados dos laudos de análise para todos os produtos suspensos de lote de Final 1, produzidos nos meses de janeiro e fevereiro de 2026, na expectativa que também sejam liberados para uso. Da Rádio 2, Fabíola Altran.
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0: Onda Livre, bom dia, 2:52.
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2: O preço dos alimentos voltou a subir em maio na CEAGESP, a Central de Abastecimento de São Paulo, que trabalha com a compra e a venda de mercadoria de todo o país. Na média, o avanço foi de 3%. Alguns itens, porém, tiveram altas bem maiores. O destaque ficou por conta da batata, com avanço em torno de 60%, seja a lavada, a Asterix ou a escovada. O aumento foi puxado pela baixa oferta, por ser período de entressafra. Da Rádio 2, Humberto Ferretti.
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0: 3:31. Bom dia.
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2: O preço do arroz se manteve praticamente estacionado no campo nos últimos dias. A saca do grão em casca foi vendida a R$ 59,00 no Rio Grande do Sul, maior produtor nacional, segundo dados do CPEA. No mercado interno, as vendas avançam em ritmo lento, o que quer dizer que os preços são sustentados pelo bom volume de exportações. As altas dos valores internacionais e do dólar ajudam a explicar o avanço das vendas para o exterior. Da Rádio 2, Humberto Ferretti.
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0: Pauta Livre, 3h55. Bom dia!
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2: A política no Brasil está polarizada. Você certamente ouviu ou disse essa frase e é verdade, mas a gente pode entender melhor essa história. O cientista político Jairo Pimentel explica que a polarização é caracterizada pela adesão positiva a um polo, enquanto tem uma adesão negativa a outro polo. A quantidade de eleitores que se identificam com esses sentimentos, de fato, aumentou de 2006 para 2026, de 19 para 31%. Os dados são de uma pesquisa do Jairo na Escola de Sociologia e Política de São Paulo, conhecida como FESP. No entanto, isso significa que 69% do eleitorado não está polarizado.
3: Existem hoje eleitores que detestam mais o polo adversário sem necessariamente ter uma adesão positiva a um dos polos, mostrando que não só a polarização aumentou, mas também a negatividade como balizador do processo eleitoral também aumentou. Então, mais eleitores hoje se baseiam no quanto ele não gosta das candidaturas para decidir o voto, do que propriamente o quanto ele gosta dessa candidatura.
2: Na prática, ele entende que uma parcela expressiva dos brasileiros se encontra em posições marcadas por desalento, desconfiança ou afastamento da política. O problema para as campanhas que buscam se posicionar no meio do caminho é que a negatividade está deixando pouca margem para a argumentação.
3: Antes, você tinha mais eleitores ambivalentes, que tinham uma baixa cristalização, ou seja, não gostavam tanto de um, não gostava tanto do outro, estava ali meio no meio termo. Eram 29% dos eleitores. Era o que estava mais aberto à persuasão das campanhas eleitorais. Hoje, os dados mostram que essa ambivalência é de apenas 10%, ou seja, caiu em 19% o número de eleitores que tem aí uma possibilidade de ser convencido por um argumento mais de campanha de curto prazo.
2: Como hoje no Brasil o que decide é a negatividade, ficou menos comum gostar de um campo político sem rejeitar o outro. Ele acredita que isso aconteça em parte pelas redes sociais, que geram mais engajamento para comentários que despertam emoções negativas. Agência Rádio Web, produção e reportagem, Breno Zonta.
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0: Porto. Agora é 4h28, amigão.
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2: A partir de sexta-feira dessa semana, dia 19 de junho, motoristas de aplicativos e taxistas de todo o país poderão contar com uma nova linha de crédito voltada para compra de carros novos de até R$150 mil. A iniciativa faz parte do programa Move Brasil, que foi anunciado pelo governo federal. Ao todo, serão disponibilizados até R$30 bilhões para financiar a compra de veículos novos com juros abaixo dos praticados atualmente no mercado. As taxas de juros foram fixadas em até 11,5% para o público feminino e até 12,6% ao ano para o público masculino. A iniciativa busca incentivar a transição ecológica no transporte de passageiros. Por isso, a linha de crédito vale apenas para a compra de modelos elétricos, híbridos, flex ou movidos puramente a etanol. Automóveis que rodam exclusivamente a gasolina ou diesel ficam de fora. Além disso, para ter direito ao benefício, os taxistas precisam estar registrados e em atividade regular. Já os motoristas de aplicativos devem comprovar cadastro ativo há pelo menos 12 meses e um histórico mínimo de 100 corridas realizadas no período. Da Rádio 2, Milena Abreu.
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0: Fica com Deus.
1: Onda Livre, 4h44. Um ótimo dia. Bora acordar!

0: Livre, agora 4h59. Dia pra você no Onda Sertaneja.
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2: A colheita do café começa a ganhar força no país. O tempo seco até agora em junho em boa parte das regiões produtoras permite acelerar os trabalhos. Ele também é bom para o amadurecimento dos grãos, que poderia ser melhor se as temperaturas estivessem mais altas. No mercado, os preços vinham em queda até por conta do aumento da oferta, mas reagiram nos últimos dias, indicam dados do CPEA. A saca do café arábica é vendida na casa de R$ 1.400 e a do robusta sai a quase R$ 1.000. Da Rádio 2, Humberto Ferretti.
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1: Daqui a pouquinho, Memória Sertaneja.
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0: Onda Livre, meus compadres. Bom dia pra você, meu companheiro. Estamos chegando no batidão. Mais uma edição do Memória Sertaneja. Rapaz, o tanto que é bom estar aqui com vocês, né? Madrugada bruta, demais da conta. Você já tá preparando pra mais um dia de labuta? Graças a Deus, né, meu compadre velho? Porteira que ela vai abrindo. O nosso Memória Sertaneja tem sempre uma ofertagem dos amigos do Jardim São Pedro Supermercados. Vai tá feliz demais de poder já começar trazendo essa cantiga linda pra vocês, rapaz. Isso aqui é do tempo que seu Madruga devia só aluguelzinho lá no Chave, ó. Apreciei. Bom dia pra você.
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2: Novo grupo de trabalhadores e servidores públicos já pode sacar o PIS/PASEP 2026. O pagamento do abono deste ano, que tem como ano base 2024, foi liberado para os aniversariantes de julho e agosto nesta segunda-feira, 15 de junho. Lembrando que este ano tem direito ao benefício quem trabalhou no mínimo 30 dias com carteira assinada no ano base, com remuneração média mensal de até R$ 2.765,93. Outra exigência é estar inscrito no programa há pelo menos 5 anos. Cada beneficiário contemplado recebe entre R$ 136 e R$ 1.621, dependendo do tempo trabalhado em 2024. O cronograma de liberações abrangendo os demais trabalhadores vai até agosto. Todos os beneficiários poderão sacar o dinheiro até o dia 30 de dezembro. Ao todo, segundo dados oficiais, 26 milhões e 900 mil trabalhadores devem receber o PIS/PASEP este ano, num total de 33 bilhões e meio de reais em pagamentos. Da Rádio 2, Milena Abreu.
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0: falta 20 minutinhos para 6 horas. Um ótimo dia aqui na Onda.
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0: Onda Livre, 5 horas 47 minutos. Pro ser madrinhado aqui na Onda. Um ótimo dia!
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0: Onda Livre, companheirada, falta 10 minutos para 6 da manhã. Tá na hora aí, menino, bom dia.
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2: Vai até esta quarta o prazo para pagamento da taxa de inscrição do Exame Nacional do Ensino Médio. A guia para quitar o valor de R$ 85,00 está disponível na página do participante, no portal do Instituto Nacional de Estudos e Pesquisas Educacionais Anísio Teixeira. Para acessar, é preciso colocar a senha na página gov.br. O candidato ao Enem pode pagar a taxa em qualquer banco, casa lotérica ou aplicativo da instituição financeira, via Pix, cartão de crédito ou débito. O INEP informa que o valor só pode ser devolvido em caso de cancelamento da prova e que é proibido transferir a taxa de inscrição para outro participante. A inscrição só é confirmada após o processamento do valor pelo Banco do Brasil. Quem está concluindo o ensino médio em rede pública neste ano está isento, assim como os inscritos no programa Pé de Meia. Também não pagam a taxa as pessoas que vão usar os resultados das provas para pedir o certificado de conclusão do ensino médio e as que estão no cadastro único. Da Rádio 2, Fabio Altran.
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0: Zona Livre, 6h15 no 75,3. Bom dia pra você.
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2: Alô, galera, ligados na Onda Livre, aqui é o Fred.
3: E aqui é o Pedrito.
2: E nós estamos aqui com a...
4: Mariquinha.

0: padre tá na onda, tá com tudo, menino. 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
2: Controlar o caixa da propriedade é tão importante quanto produzir bem em um cenário desafiador para o agronegócio. O planejamento financeiro ganha peso nas decisões do produtor rural diante de custos elevados, juros altos e oscilações de mercado. O tema faz parte da nova trilha sobre gestão de riscos da Academia Agro do Itaú BBA, plataforma gratuita de ensino à distância para clientes e não clientes. Segundo a analista de conhecimento agro do Itaú BBA, Ana Minohara, a gestão rigorosa do fluxo de caixa protege a liquidez da fazenda e garante fôlego para quem produz.
3: Controlar o fluxo de caixa nunca foi tão essencial. O produtor precisa saber mês a mês quanto entra e quanto sai de dinheiro para evitar surpresas. Por exemplo, ter uma safra ótima no papel, mas ficar sem dinheiro para pagar as contas porque o pagamento pela colheita demorou a cair. Um bom controle de caixa permite antecipar períodos de aperto, negociar prazos com fornecedores e planejar o capital de giro, evitando pegar empréstimos de última hora ou vender a produção no pior momento só para fazer caixa.
2: Entre os erros mais comuns estão a falta de orçamento estruturado, a mistura das finanças pessoais com as da propriedade e a falta de acompanhamento do calendário de receitas e despesas. São fatores que podem levar a atrasos de pagamentos e perda de margem ao longo da safra. Ana ressalta que o crédito deve estar alinhado à capacidade de pagamento e ao ciclo produtivo.
3: O alerta aparece quando o produtor passa a usar crédito para cobrir despesas rotineiras ou rolar dívidas antigas. Se o caixa fica constantemente apertado e quase todo o resultado vai para pagar juros e parcelas, o crédito deixa de apoiar o crescimento. Nesses casos, o endividamento começa a comprometer a saúde financeira da fazenda.
2: A nova trilha sobre gestão de riscos da Academia Agro do Itaú BBA oferece diferentes formatos, como videoaulas organizadas por temas, artigos em PDF e estudos de caso. Os conteúdos já estão disponíveis na plataforma. Agência Rádio Web, produção e reportagem, Bruno Moreira.
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0: Onda Livre, agora 6h31. Um ótimo dia pra você, Porco Sorto do Mato.
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0: Onda Livre, 6 horas 37 minutos aqui na Onda. Dia pra você!
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1: Onda Livre, meus compadre, tá na onda, tá com tudo. 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
3: Mais oportunidades de trabalho e renda podem surgir para microempreendedores individuais que prestam serviços em todo o país. Uma parceria entre o SEBRAE e o Ministério do Empreendedorismo quer ampliar o número de MEIs cadastrados no Contrata Mais Brasil, plataforma que conecta pequenos negócios a oportunidades de contratação por órgãos públicos e atende mais de uma centena de categorias de serviços. Segundo o presidente do SEBRAE, Rodrigo Soares, o potencial de crescimento desse mercado é enorme.
4: Nós temos um golaço que podemos marcar no país a favor da economia brasileira, dos micro e pequenos empreendedores, mas particularmente dos MEIs, que é intensificar o programa Contrata Mais Brasil. Como nós estamos trabalhando intensamente o SEBRAE em todo o Brasil para que possamos credenciar os MEIs, melhorar a renda através desse mercado de compras públicas que representa hoje 16% do PIB, é um mercado em potencial.
3: Para ampliar a presença dos pequenos negócios nesse mercado, o SEBRAE vem mobilizando empreendedores em todo o país para se cadastrar na plataforma. Segundo o presidente do SEBRAE, Rodrigo Soares, milhões de MEIs que atuam no setor de serviços podem se beneficiar da iniciativa.
4: Você tem hoje no Brasil cerca de R$1 trilhão movimentado através das compras públicas. E o ano de 2025, apenas 106 bilhões, que não é pouca coisa, foi acessado pelos pequenos negócios. Então nós temos um potencial enorme, nós somos 13 milhões de MEIs no Brasil, dos quais nós já mapeamos 7 milhões estão no setor de serviço, 58% dos MEIs brasileiros, e que possui como única fonte de renda 76% é sua atividade enquanto MEI.
3: Outro tema discutido no encontro foi o projeto Pé no Futuro, iniciativa voltada à formação de jovens empreendedores por meio de capacitação, mentoria e acesso a investimentos. Para conhecer as oportunidades e fazer cadastro, basta procurar por Contrata Mais Brasil nos canais oficiais do governo federal. Agência Rádio Web, produção e reportagem, Virgínia Alves.
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24: Nas dicas para evitar acidentes de trânsito, o celular deve ficar fora de alcance. O celular é uma companhia e tanto, mas ao dirigir, ele só serve para desviar a atenção e causar acidentes. Chamadas de voz, rede social ou jogos são alguns dos artifícios de distração que o motorista insiste em fazer uso. As dicas para evitar um acidente de trânsito são claras. Celular e direção definitivamente não combinam, nem com o sinal fechado. E ainda dói no bolso e na CNH. A infração é gravíssima e gera 7 pontos na sua carteira.
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0: Olá, livre meus compadre, 7:01, compadre Daniel por aqui pra afindar as labutas do nosso programa, grosso que nem cintura de sapo, hein? Onda sertaneja, caboquinho. Depois do intervalo, muita informação pra você, muita moda boa com a sua participação por aqui também no 105,3, né? Intervalo que acaba mais ligeiro que sabão na mão de lavadeira, nós já vai louco e volta babando, bro!
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0: 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Vamos, compadre, bora lá então, companheiro, velho. Quarta-feira, 17 do mês de junho, hein? Tá na hora de socar a bota por aqui no Mais Minhoca de Mão do Sertanejo do Sertão, as minhoca antiga da Galáxia, pra você conferir aqui no Batida, hein? E você vai participando junto com nós no 19-99-49-4351. 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Confere lá pra você ver. Portela vai abrir para começar muito bem, ter a torcida no coração por aqui.

com a gente na torcida pelo Brasil. 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

Alegre, compadre, 7:20, bom dia, bruto! Nosso Onda Sertaneja, as minhocas antigas pra você, rapaz, daqui a pouquinho eu tenho dica dos amigos da CLP Lubrificantes, meu amigo Claudinei, o melhor preço no White Lube, você vai encontrar lá na CLP Lubrificantes, tudo aí para o seu carro, para o seu bruto, para o seu caminhão também, né? Muito bem, a voz não tá muito boa, vocês já apanharam, repara aí, mas vai firme aqui, que não é na fina não. Não é tomate que pensa que é caqui, né, bruto? E o Messi marcou 3, hein? Vamos lá, vamos falar disso aqui.

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1: Tô bem, cavocada. E o Messi voltou a protagonizar uma noite histórica em Copas, né? Com 3 gols na vitória da Argentina sobre a Argélia, 3-0, na estreia do grupo dele lá, que é o Jota. É, o camisa 10 chegou a 16 gols em Mundial, só que faltava pro Messi mesmo, né? Igualou o alemão, o Klose, né? Que também chegou a 16 naquele 7-1, que você lembra muito bem, na liderança da artilharia histórica da competição masculina. A brasileira Marta tem 17 no geral, né, rapaz? É, e ainda tem gente que fala que o Maradona é mais bruto que o Messi. Você acha que o Maradona é mais bruto? Comenta aí, comenta onde? Em qualquer lugar que você quiser comentar, comenta aí.
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1: Saiu agora 7:24, bom dia, Cremim.
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11: Tenha boas noites de sono. Uma noite de sono bem dormida melhora a sua qualidade de vida. A quantidade de horas diárias varia de pessoa para pessoa, mas em geral, o ideal é que fique entre 7 a 8 horas por noite. Dormir bem fortalece a memória, ajuda a ter energia para as atividades diárias, para o trabalho. Reduz riscos de doenças cardiovasculares, sem falar no controle de diversos problemas de saúde, como diabetes e pressão alta. Uma boa noite de sono é revigorante e permite que o corpo realize suas funções essenciais para o período de repouso. Caso isso não aconteça, ao longo do tempo a pessoa pode apresentar uma série de problemas que vão desde dores musculares e de cabeça a riscos de AVC, diabetes do tipo 2 e ataque cardíaco. Portanto, atenção ao seu sono.
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1: Onda Livre, compadre. 7:28. Bom dia, Bruto do Bruto. Temos de volta o nosso Onda Sertaneja daqui a pouquinho, com mais ofertagens também do Jardim São Pedro Supermercados pra você, né? O Bruno participando aqui com a gente, obrigado aí também. A Maria Helena, meu amigo Mula, fala Mulão, bom dia também, compadre, obrigado aí pelo carinho sempre aqui. 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E agora um blocão coalhado de moda boa pra você apreciar, né? 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

0: Livre Cabocada, 7h43. Vorteio passado, banda Projeto Raiz, rapaz. Um abração, bom dia. Lá, o meu amigo Guina e toda a equipe lá do Rosário. Planejados, né? Abraço pra você aí, rapaz. Toda a equipe aí, obrigado pelo carinho sempre. Pessoal do Rosário lá, sempre curtindo aqui a onda também. Nós fica agradecido demais, viu? Muito bem, Bruto do Bruto. As Mio Moda, você vai conferindo sempre aqui na onda, né? Teve aí a banda Projeto Raiz, Vorteio ao Passado. Teve o Bruno Marrônio, tocava muito essa aqui lá no avião do Santos Dumont, no 14 Bis, né? Era o moço que ponhava pra ele escutar. Vou te amarrar você na minha cama. Também teve Gustavo Mioto, Novo Avulso, e a Roberta Miranda, que é outra do tempo, é outra cantiga aqui, ó. São tantas coisas, do tempo que o Carralho de Troia era potrinho ainda, né? As minhocas antigas eram onda sertaneja, já pediu a sua, 19-99-49-4351, mais vai prosseando aqui no Batidão. 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Chequelotalo Bruto! Por aqui nós vai trancando a gaveta com a chave dentro, né, rapaz? O nosso Onda Sertaneja já volta ligeiro!
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0: Tá livre, compadre? 8h01. Fred e o Fabrício, te amar é o meu talento. Muito bem. 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Vapt, V-A-A-P-T-Y, é a Vapt com a gente aqui no nosso Onda Sertaneja, todas as manhãs, compadre. 8h02, Caboquinho. Daqui a pouquinho tem uma dica dos meus amigos da Dami Carcaças. Um abraço especial lá pra toda a equipe Dami, né? Seu Irineu e toda a Famiage. Junto com a gente aqui todas as manhãs no Onda Sertaneja. É hora de moer as palavras por aqui. Presta atenção aqui no intervalo da Onda. No intervalo da Onda Livre tem sempre muita promoção pra você participar. 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Tem sempre uma dica bacana aqui no intervalo. Então fica aí. Não vai fazer portabilidade, não. Tamo junto.
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0: Onda Livre, meus compadres, tá na onda, tá com tudo. 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
4: Valeu, Cabocada, 8:08, bom dia.
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Tá livre, compadre, 8 horas e 9 minutos. Bom dia, bruto do bruto. Estamos de volta, abrindo mais uma hora o nosso Onda Sertaneja. 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Piracicaba, mandar um bom dia especial aos amigos do Arroz e Feijão Rei do Prato. Meu amigo Paulo, tá na sintonia, a Cris, o Guilherme, toda a famiagem Rei do Prato. Obrigado aí pelo carinho sempre. Turma, chegando mais cantiga, agora tem Cleitinho Romário.

0: Onda Livre, meus compadres, tá na onda, tá com tudo. 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

0: Vamos livre, meus patrão, 8 horas e 39 minutos. Caboclinho, brutalidade máxima por aqui. Domingo de manhã, rapaz, brutalidade máxima, né? 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Bruto do Bruno!
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4: Valeu, 8h43, bom dia, Creminho.
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0: Valeu, bom dia pra você. 9 horas, acabou.
1: É inevitável.

0: Olha o brincou, padre veio, 9h02, acabou com moda bruta pra você aqui no nosso Onda Sertaneja, que agora traz mais informação.
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0: 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Do tempo, quarta-feira, 17 do mês do junho, rapaz. Quarta-feira fria, que nem espirro de pinguim, né? Quarta-feira de sol com muitas nuvens durante o dia e período de céu nublado. A noite de céu limpo, né? Mínima na madrugada foi de 12 graus, então tava frio, você põe um reparo, você teve que puxar o pelego aí, a baldrana, né? E a máxima de 19 graus vai bater lá, Piracicaba, São Pedro região, de acordo com informações do site Climatempo. O vento tá de 3 km por hora, cuidado aí para não ser multado, hein? Sensação térmica de frio pra caramba, chuva não tem. A lua nova, a umidade do ar tá 98% e arco-íris também diz que não vai ter não, de acordo com informações do site Climatempo.
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0: Aqui, onda livre. Previsão mais completa pra você. Eu ia falar os índices de mar, alguma coisa aqui, mas eu não sei o que que é. Muito bem, festa da manhã que chega com tudo, 9h04 aqui nos estúdios da Onda e nós vai virar em perna. Tá chegando a festança da manhã com o meu compadre Guilherme Santos, que vai comandar muito bem esta festança bruta com muito mais informação, com horóscopo do dia. Ao meio-dia tem aquelas modas do tempo que o seu Madruga devia só um aluguelzinho lá no Chave, daquele jeitão bruto que você já gosta e aprecia. Eu volto logo mais à tarde, se Deus nosso Senhor Jesus Cristo assim abençoar e permitir, no nosso Rancho da Onda, a partir das 5 da tarde. 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Obrigado, turma. Até mais tarde, Bruto do Bruno.
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13: Onda Livre, bom dia pra você, 99 está no ar, mais uma edição da Festa da Manhã, boa quarta-feira pra você, já estamos no meio da semana, seja muito bem-vindo, seja bem-vindo aqui na programação, bora participar aqui também, deixar nossa manhã muito mais gostosa, manhã de quarta-feira, vamos nessa daqui a pouquinho, as previsões astrais, os sorteios pra você com muitos prêmios, claro, você mandando seu alusão, mandando seu beijo aí pra quem você quiser, fique à vontade. Daqui a pouquinho tem os aniversariantes do dia também. Tudo isso e muito mais. Vamos juntos então até uma da tarde. Até meio-dia, festa da manhã. Do meio-dia a uma da tarde, tem Na Onda da Saudade, sempre com os clássicos do sertanejo.
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13: Mensagem de hoje dessa quarta-feira, manhã gostosa. Manhã de, né? Manhã fria, com muita neblina. Mas aqui a programação da Onda tá prontinha para te aquecer, né? Leve isso para sua vida. Mensagem de hoje. Chega uma fase em que a gente para de discutir para provar que está certo. A paz começa a valer mais do que qualquer debate vencido. E junto com essa maturidade, vem uma limpeza silenciosa. Pessoas rasas vão ficando pelo caminho, conversas vazias deixam de fazer sentido. E a necessidade de agradar todo mundo desaparece. Porque amadurecer é entender que quantidade nunca foi sinônimo de conexão verdadeira. Companhia qualquer um oferece. Presença, lealdade e parceria real são raridade. A gente aprende que paz também é saber escolher quem merece permanecer na nossa vida. Bom dia pra você, uma ótima quarta-feira, está no ar mais uma edição da Festa da Manhã.
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13: Eduardo Costa.

Livre, bom dia pra você, 9h23, menos a mais. Champanhe aqui na programação da Festa da Manhã pra você. Boa quarta-feira, já estamos no meio da semana, né, gente? Firme e forte, graças a Deus, né? Também tivemos Marília Mendonça, Graveto, Matheus e Cauã, Lauana Prado, Admita. Bora por aqui mandando seu alusão, seu beijo também, né? Mandar um grande abraço aqui, obrigado pelo carinho sempre na sintonia. Passei agora de manhã na oficina do Dimas, né? O Dimas tá lá na sintonia com a gente. Dimas Automecânica, o Gui também, os funcionários. Todo mundo ligado na programação aqui em 105,3. Obrigado aí, tamo junto sempre. Boa quarta-feira, bom trabalho pra vocês, né? Dimas Automecânica em São Pedro na sintonia com a gente aí.

Também aqui pra Viviane. Viviane, bom dia pra você. Obrigado pelo carinho também. Ela que adora a programação da Onda todos os dias. Ligadona aqui também, a família toda. Nosso muito obrigado. Você que tá no seu carro também. Tamo junto aqui na sintonia. Tem a Val também, a Valdete. Nosso muito obrigado pelo carinho no Piracicamirim, na sintonia. E simbora com as primeiras previsões astrais. Chegando nesta manhã de quarta-feira. Ariano, Ariana, bom dia pra você. Uma paixão vai balançar suas estruturas. O dia traz desejo intenso, ciúme bobo ou aquela atração que não sai da cabeça. Sinta tudo, decida depois, tá? Filhos darão orgulho, o trabalho também. Solte a criatividade e ouse um projeto autoral ganhar visibilidade e vai atrair investidores. E se você imprimir sua tranquilidade, né? Poder de conquista em alta para você. Touro, bom dia, bom dia. Um assunto de família que parecia resolvido poderá voltar a incomodar. Aproveite para decidir uma mudança. O dia vai favorecer uma compra ou reforma de um imóvel e reformulação de estruturas. Receber amigos ou cozinhar algo especial vai alegrar o clima. Bom dia, Gêmeos. Palavras terão um grande poder hoje, hein? Uma conversa franca poderá virar um jogo, selar uma reconciliação ou encerrar de vez um capítulo. Faça sua escolha e acerte os rumos. O dia trará revelações impactantes. Não tome decisões no calor da emoção. Conte com o apoio de amizades experientes para vencer um obstáculo financeiro. Câncer, bom dia para você. Desejo de comprar, presentear ou investir falará mais alto. Antes de passar o cartão, saiba diferenciar prazer de compensação emocional, tá? O dinheiro entrará por ser seu próprio mérito. Elogios ao seu trabalho virão com mais cifrões. Aproveite para precificar melhor o que você faz e cobrar sem medo de perder a oportunidade. Daqui a pouquinho mais previsões astrais para você. Vamos seguindo com Maiara e Maraíza. 9:26, bom dia. Quem sente saudade sou eu, hein?

9, bom dia pra você, 9:33, Luan Santana, Olho Marrom, aqui na programação da festa da manhã desta quarta-feira. Ó, qualquer momento já tem sorteios aqui, né, dos prêmios que estão bombando na programação da Onda, portanto, fica ligado, tá? Você que tá sempre participando das promoções, a qualquer momento, você pode ser o contemplado ou a contemplada. 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Muito bem, vamos seguindo com mais previsões astrais. Leonino, Leonina, bom dia pra você. Com Lua e Vênus em seu signo, generosidade e beleza natural estarão em destaque hoje. Marque presença nas redes ou nos eventos do dia e use esse poder com muita sabedoria. Valerá também mudar o visual, ousar no estilo e se preparar para realizar um sonho. Uma viagem especial trará encontros significativos hoje. Virgem, um sentimento aguardado às sete chaves pedirá passagem. Pode ser saudade, atração secreta ou mágoa antiga. Valerá se conscientizar sem pressa de agir. Sonhos trarão recados importantes. No trabalho, assuma seu poder, tá bom? A fase trará reconhecimento, sucesso e convites imperdíveis. Libra, bom dia pra você. Amizade poderá virar outra coisa ou outra coisa poderá virar amizade também. O dia vai embaralhar as cartas do afeto. Um convite de participação em um evento, em uma viagem ou encontro de grupos promete muitas emoções, emoções fortes e um novo foco de interesse. Escolha seu ambiente pelo coração, a vida social ficará mais gostosa nesta fase. Escorpião, bom dia para você. Jogo de poder no trabalho, alguém testará sua autoridade ou você sentirá vontade de virar a mesa. Então respire fundo e use a diplomacia, que é sua especialidade. Uma chance de reposicionamento na carreira vai aparecer disfarçada de problema. Charme e atitude juntos abrirão portas que a força bruta não consegue. Daqui a pouquinho mais previsões astrais para você aqui na festa da manhã. Henrique e Juliano, bom dia.

0: Geraldo Alifre, bom dia pra você, 9h43, aqui na programação da Festa da Manhã. Matando saudade, Vitor Clay, o sol. Adivinha quem apareceu? O sol tá aparecendo devagarinho pra dar uma esquentada nessa quarta-feira. E também quem mandou aqui mensagem nesse momento, a bandida, né? A bandidinha da onda, que tá de licença médica. Tá indo lá no médico agora reavaliar lá, né? A cirurgia do pé. Tá tudo bem com a bandida, graças a Deus. Logo, logo estará de volta aqui na programação da Onda. E ela chamou um Uber, chamou, né? E o Alex tá atendendo aqui a bandida e ele já tá na sintonia da Onda, curtindo a programação, né, Alex? Grande abraço pra você e curta a programação da Onda todos os dias, tá? Nosso abraço carinhoso pra você. Todos os motoristas de aplicativo, né? Também curtindo a programação da Onda Livre FM. Um abraço especial, um bom trabalho para vocês. Ó, aqui na sintonia, a programação fica muito mais gostosa saber que vocês estão sempre na sintonia, tá bom? Bom, ela tá pedindo aqui, qual que é o signo dele? Aí, bandida, manda aqui. Vou mandar aqui para ele o signo do Alex, motorista de aplicativo, que a bandida chamou nesse momento e foi atendê-la. E aí, bandida, brevemente estará de volta aqui na programação da Onda dos Ouvintes. Está perguntando em você todas as manhãs aqui, mas logo, logo, se Deus quiser, você está de volta, né, bandida? Se cuida aí direitinho. Vamos nessa então, virando intervalo, já já tem muito mais por aqui.
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0: A Copa do Mundo deste ano tem mais um dia de jogos da fase de grupos nessa quarta-feira, com a estreia de equipes como Inglaterra e Portugal. O dia terá jogos na parte da tarde e também à noite. Pois é, às 14h, tem Portugal e República Democrática do Congo. Inglaterra e Croácia, às 17h, sempre com horário de Brasília, tá? Gana e Panamá, às 20h, e Uzbequistão e Colômbia, às 23h. Lembrando que a Copa deste ano será a primeira da história disputada em 3 países, né? Está sendo disputada nos Estados Unidos, México e Canadá. Ao todo, 16 cidades receberão partidas do torneio e a grande maioria nos Estados Unidos.
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6: Bom dia.
7: Onda Livre, bom dia pra você, faltando 10 pras 10 nessa manhã de quarta-feira. Ó, daqui a pouquinho as últimas previsões astrais, agora vamos fazer sorteio, tá na hora, né? Vamos ganhar prêmios da onda, vamos nessa! Boa sorte, falei pra você que hoje tem o sorteio da quarta da pizza da onda. Onda Livre, que pizza, então? Vamos fazer o sorteio de uma deliciosa pizza salgada grande, uma pizza doce broto e também um refri de 2 litros, tudo isso... Na página da Onda você faz a inscrição. 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E quem tá se dando bem, faturando então, essa pizza deliciosa, vai receber em casa também. A produção vai entrar em contato com você, Saulo. Final telefone 55, parabéns! Aí, sortudo! Obrigado aí pela sua participação, chegou seu dia de ganhar, né? Aí, lembrando que na próxima quarta-feira mais um sorteio então, hein? E a qualquer momento, mais sorteios, mais promoções aqui na programação da Onda. Portanto, fique ligado. Vamos seguindo com mais previsões astrais. Bom dia pra você que é de Sagitário. Sagitariano, Sagitariana, bom dia pra você, hein? Uma nova filosofia ou estudos, viagem ou projeto pessoal vai virar quase uma obsessão hoje e poderá ser o empurrão que faltava para você tomar decisões de vida, hein? Defenda suas convicções com respeito a quem pensa diferente. Paixão por alguém de longe ou de outra cultura poderá esquentar um pouquinho mais. Capricórnio, bom dia. Intimidade sem meio termo. O dia pedirá cumplicidade verdadeira e uma relação especial. Meias palavras não servirão. Troque com confidências e tome decisões a dois. Dinheiro compartilhado, herança ou acerto, consórcio também entrarão na pauta com intensidade. Então negocie firme e resolva uma pendência. Bom dia para você que é de Aquário. A pessoa amada, sócio ou alguém muito próximo chegará com intensidade total com uma declaração, cobrança ou proposta. Se prepare para surpresas em um relacionamento especial. Plutão em seu signo, há tempos vem transformando sua vida e hoje a relação vai refletir seu novo momento. Escolha com a alma e reinvente a vida. E para a gente finalizar, tem Peixes. Bom dia! Imprima mais significado e prazer no trabalho. Paixão pelo que faz trará diferença nos resultados. As pessoas notarão seu empenho. Cuide do corpo com o mesmo capricho. Um treino puxado, massagem ou banho demorado vai renovar as energias. Boas notícias na área financeira e você poderá firmar um novo contrato ou costurar um acordo tranquilizador. Ficando por aqui as previsões astrais, de volta amanhã, a partir das 9 da manhã. A gente segue trazendo muito mais sucessos. Bom dia pra você! Ótima quarta-feira!

0: Livre, bom dia, 10:09, Jean Giovanni Bruno Marrone, me faz te odiar, aqui na programação da festa da manhã. Daqui a pouquinho tem aniversariantes do dia, hein? Já todos os aniversariantes participando dessa manhã de quarta-feira. Portanto, fique ligado, hein? Tá fazendo aniversário hoje? Parabéns! Ó, vamos falar da promoção, faz um Pix aí, Onda. 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Promoção faz um Pix aí Onda, sexta-feira tem sorteio e quem sabe você pode ser o próximo ganhador ou ganhadora, hein? Gente, tá chegando novidade, hein? Tem lançamento pra você, Pinguim e Bruna Magalhães, me faz melhor.
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0: Bom dia pra você, 10h17, Chitãozinho e Chororó, deslizes aqui na programação da Festa da Manhã. Deixando aqui mais uma sequência pra você, daqui a pouquinho tem aniversariantes do dia. Já já, vou mandar aqui os parabéns a todos os aniversariantes. Se você ainda não mandou seu nome, ou alguém que você conhece que esteja fazendo aniversário hoje, né? Bora, tá na hora de mandar aqui o nome pra gente mandar os parabéns, né? Então, 19996494351, tá bom? Vou dar um beijão aqui pra Letícia na sintonia. Obrigado aí pelo carinho sempre, juntinho com a gente. Chega junto, é assim que a gente gosta sempre, né? Obrigado aí pela participação. Boa quarta-feira pra você.
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0: E o dólar abriu a sessão desta quarta-feira em alta com um avanço de 0,15%, perto, né, das 9 horas da manhã. Cotado a R$ 5,09. Lembrando que as negociações do Ibovespa, principal índice da Bolsa Brasileira, começou agora há pouco. Bom, a super quarta, momento em que os bancos centrais do Brasil e dos Estados Unidos devem anunciar suas decisões de juros, é o principal destaque de hoje, né? O mercado espera a manutenção da taxa básica americana por parte do Federal Reserve, que é o Banco Central dos Estados Unidos, em meio aos sinais de preços ainda elevados no país. Já por aqui, a estimativa é de que o novo corte de 0,25 ponto percentual pelo Comitê de Política Monetária, o Copom. Vamos aguardar.

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1: 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E a hora certa.
2: Onda Livre, bom dia, 10h21.
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2: Onda Livre, bom dia, 10h24. Ótima quarta-feira pra você. Vamos nessa aqui na festa da.

0: Brasil!
1: Bom dia!
0: Bom dia, bom dia. Sexta-feira tem Brasil em campo novamente. Vai, Brasil! E aqui, durante a programação da Onda, tem sorteio de camiseta da Onda Torcida.

feita pelo Brasil. Vamos nessa, hein? Participe você também. Boa sorte, hein? Vamos fazer sorteio agora. Tem pra você ingressos para o Termas de São Pedro. Pra você passar um dia inteirinho lá no Termas. Você mais um acompanhante por conta da onda. Coisa boa demais, hein? Quem tá se dando bem vai levar esse par de ingressos aqui. A Evelyn. Final telefone 84. Evelyn, parabéns pra você. Felicidade. Parabéns, parabéns. Ó, sorrisão dela. Ganhando aqui então um par de ingressos para o Termas de São Pedro. Daqui a pouquinho eu vou fazer o alusão aqui para todos os aniversariantes, hein? Já, já. Quem será que vai mandar um pedaço de bolo para nós hoje aqui no estúdio, hein? Vamos aguardar, né? 10h25.

0: Zona Livre, bom dia, 10h37, resumindo, Zanetti Cristiano, aqui na programação da Festa na Manhã. Bom, chegou o momento de mandar os parabéns a todos os aniversariantes participando com a gente por aqui. Muito bem, a Aretuza mandou os parabéns para o filho Marcos Antônio, completando mais um aninho de vida hoje. Parabéns, felicidades, muita paz, muita saúde para você. Alessandra Maria também do São Jorge, o Alex em Santa Terezinha, Ana Cristina no Boa Vista, parabéns, Ana Patrícia no Castelinho, no São Mateus. Ana Paula faz aniversário hoje, hein? Parque Conceição 2 tem a Ana Paula também. Vila Monteiro, Andréia, parabéns, Andréia, do Campestre Ariana Nunes, no Caxambu. Aurineide também faz aniversário, hein? No Vista Alegre, quem faz aniversário é a Bianca Priscila, Cidade Alta, Brenda Mendes, no Pompeia. Parabéns também a Bruna, Bruna da Silva, em São Pedro. Camila Aparecida, no Pompeia. Tem a Carla Alexandra, no Ibirapuera. No Bessi, Carolina, parabéns pra você, hein, Carol? Felicidade. É, Claudinha, no Parque Conceição 2 também. Cleiton faz aniversário hoje. Nova Suíça, o Clodoaldo. No CECAP tem a Cristina Lopes. No São Francisco tem o Daniel. Parabéns, Daniel. Felicidades. Muita paz, muita saúde. Denise da Silva, no Água Branca também, completando mais um ano de vida hoje.
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0: Parabéns a Diana, do Jardim Planalto, a todos. Nossa paz, muita saúde, nosso beijo carinhoso de toda a equipe da Onda. Aproveita bastante essa quarta-feira, né? Quarta-feira para comemorar realmente. Parabéns a todos os aniversariantes. Se ainda não mandou o nome, pode mandar. E a gente manda esse beijão especial aqui para todos, né? Quarta-feira, 17 de junho, vamos seguindo com mais músicas. Bora aumentar o volume do seu rádio em Jota Quest.

Onda Livre, bom dia, 10h45.

0: Mundo Livre, bom dia pra você, faltando 10 pras 11. Fred Fabrício, Te Amar é Meu Talento. Este é o Teló Exagerado, também Felipe Rodrigo Ignora. Gente, vamos nessa aqui, na programação da Onda tem mais sorteio, mais prêmios. Tá seguindo a Onda Livre no Instagram, se ainda não está, bora seguir agora mesmo. 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E saiba sempre das novidades que estão rolando aqui na programação da Onda.
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0: Ingresso para o cinema Multiplex do Shopping Piracicaba, Cine Araújo do Shopping. Vamos lá, fez a inscrição, tá na hora de ganhar. E quem tá se dando bem é a Jéssica. Final do telefone 79. Parabéns, Jéssica. Aí, menina sortuda. Produção também entra em contato com você direitinho pra você escolher aquele filmaço por conta da Onda, você mais uma acompanhante.
2: Uau!
0: Sim, claro que sim. 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
1: Onda Livre, bom dia pra você, 10h58, novo sozinho. Gustavo Mioto, Murilo Ruffer, lançamento novidade pra você nesta quarta-feira aqui na programação da Onda. Fica ligado, ó, já já tem papo de novela.
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1: Bora com mais informação. A Caixa Econômica Federal inicia os pagamentos de junho do Bolsa Família nesta quarta-feira, dia 17, hein? Os primeiros a receber serão os beneficiários com o número de identificação social NIS, com final 1. O dinheiro será disponibilizado nos últimos 10 dias úteis de cada mês, de forma escalonada. A exceção é o mês de dezembro, quando os pagamentos são antecipados. Para saber a data correta de recebimento, a família deve verificar o último dígito do NIS, impresso no cartão do programa. Assim, é possível consultar o dia correspondente no calendário oficial de pagamentos.
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1: 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E a hora certa. Onda Livre, bom dia, 11:03.
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1: Onda Livre, bom dia pra você, 11:04. Ótima quarta-feira. Vamos nessa, até uma. Bom dia pra você, já já tem papo de novela, hein? Tudo que rola na sua novela favorita, mas agora tá na hora de sorteio, tem mais prêmios pra você, bora ganhar então? Tem camiseta da torcida na onda, tá participando da promoção, cruza os dedos, boa sorte, vai levar essa linda camiseta pra casa, pra torcer pelo Brasil, hein? Atenção, atenção, Gislaine, final telefone 48, parabéns menina sortuda! Faturando aqui a camiseta! Camiseta torcida da onda! Parabéns, parabéns! Obrigado aí pela sua participação. Já pode retirar a produção, entre em contato com você, né? E a qualquer momento vai ter mais sorteio de camisetas torcida da onda. E a gente tá aqui, ó, na torcida pelo Brasil! Torcida no coração. Vamos curtir o nosso tema aqui. Bom dia!

0: junto com a gente na torcida pelo Brasil. 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

0: Onda Livre, bom dia pra você, 11:15. Lucas Morato, do jeito que eu tô, aqui na festa da manhã pra você. Também Gustavo Lima, retrovisor, Elis Justy, Cowgirl. Manda um beijão aqui pra Manuela na sintonia. Nosso muito obrigado aí sempre pela participação. Uma ótima manhã de quarta-feira pra você também, né? Quem chega junto no Jardim Planalto é a Josiane. Bom dia pra você aí, a família. A Júlia também, no Terras de Piracicaba. E tem também a Heloísa no Jardim Camargo.
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0: Agora vamos saber o resumão aqui da novela Quem Ama Cuida, capítulo de hoje. Brigitte é retirada da sala do tribunal a pedido de Kleber. Diná põe flores no túmulo de Arthur e pede desculpas. Adriana é condenada a 12 anos de prisão pela morte de Arthur. Pedro declara seu amor a Adriana e promete não desistir da terapeuta. Diná visita o túmulo de Arthur e pede perdão. Sob pressão de Admir, Edivaldo revela que Adriana e Arthur dormiam em quartos separados. Adriana depõe com firmeza e fala da possibilidade de outra pessoa ter cometido crime, inclusive Ademir. Adriana é condenada a 12 anos de prisão em regime fechado. Tudo isso e muito mais, capítulo de hoje da novela Quem Ama Cuida. Você fica sabendo aqui na festa da manhã. 11:17. Meio-dia tem na Onda da Saudade com os clássicos do sertanejo. A gente segue com Edibrito e Samuel, Romance Rosa. Bom dia, boa quarta.

0: Zona Livre, bom dia pra você, 11:26. Skank Resposta. Um dos maiores sucessos, né, da banda mineira Skank. Essa foi lançada em 1998 do álbum Siderado e tocamos muito aqui na programação da Onda. Tá aqui, ó, de volta pra gente recordar e matar a saudade, né? Uma linda canção composta aí por Samuel Rosa e também Nando Reis, aqui na Festa da Manhã.
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0: Vamos com mais informação, previsão do tempo e a temperatura. Quarta-feira, o sol já apareceu com muitas nuvens, vai ser durante o dia e períodos de céu nublado, sem previsão de chuva hoje, tá? A máxima deve chegar aos 19 graus. Sol saiu aí para dar aquela aquecida, tá? Um friozinho danado hoje de manhã, né? Bom, previsão para amanhã, quinta-feira, também será de sol com algumas nuvens, sem previsão de chuva. A madrugada de quinta será de 10 graus, caindo bastante a temperatura na madrugada. A máxima também deve chegar aos 19 graus. Informações do site climatempo.com.br.
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0: 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Onda Livre, bom dia, 11:31.
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0: Onda Livre, bom dia pra você, 11h33, ótima quarta-feira pra você, meio da semana, né? Muitos ouvintes faturando prêmios, ganhando aqui, ó, prêmios de montão, bora participar das promoções da Onda, hein? A qualquer momento tem mais sorteios, daqui a pouquinho também, meio-dia tem na Onda da Saudade com os clássicos do sertanejo. Mandar um beijão aqui pra Fabiana, na sintonia. Fabiana, obrigado aí pelo carinho, a sua participação, todo o pessoal na Vila Independência, né? Tem a Cris por aqui também chegando, a Rosângela, bom dia pra você. Rosângela Carvalho, né? Participando pra gente, o Edu, a Mara também, nosso muito obrigado. Maria Pereira, juntinho com a gente também. Uma ótima quarta-feira. Liliana, obrigado aí pelo carinho sempre, tá pedindo música aqui, já tá anotado pra você também. Festa.

0: Livre, bom dia pra você, 11h43, Lara, mil versões aqui na festa da manhã, também Instinto Animal, Zé Henrique e Gabriel foi pra gente recordar, matar saudade.
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0: Você sabe. Bora com tudo, Papo de Novela, quarta-feira, resumão pra você aqui, ó, Ronei aceita fazer a gravação da música de Agrado e João Raul, usando estúdios diferentes para os dois, hein? Zuzu incentiva Janete a abrir seu coração para a Laurzinho. Eva, Sinara e Esteban comemoram a presidência de Zilá no Grupo Amaral. João Raul sofre ao pensar em quando conheceu Agrado. Irene confronta Valmir sobre o dinheiro furtado de sua loja. Agrado afirma que está disposta a deixar bom retorno com Leandro. Aí o resumão de hoje, a novela Coração Acelerado, fica sabendo aqui, ó, no Papo de Novela. Faltando 16 para o meio-dia, Diego Vitor Hugo, bom dia.

Pauta Livre, bom dia pra você, 11h55. Pinguim, Bruna Magalhães, Me Faz Melhor, aqui na Festa da Manhã. Pra finalizar, né, gente, com chave de ouro, esse super lançamento hoje, com novidade na programação da Onda. Depois do intervalo, já sabe que tem aqui os clássicos, né, aquelas músicas que marcaram época.

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1: Ok, vamos nessa, torcendo pelo Brasil, e o Neymar treinou em campo ontem. E aí, será que vai dar pra ele? Neymar foi a grande novidade do treinamento do Brasil ontem. O camisa 10 foi a campo pela primeira vez desde que a seleção se reuniu para a Copa. Inicialmente, de tênis, o atacante fez exercícios físicos, mas depois calçou a chuteira e chegou a bater uma bola. Mas ainda não é uma atividade assim tática ao lado dos demais jogadores, né? Bom, esse é o primeiro passo no processo de transição de Neymar do departamento médico para o campo. Ele ainda precisa aprimorar o condicionamento físico e ganhar ritmo de jogo. Por isso, a participação na partida contra o Haiti, sexta-feira, pela segunda rodada da fase de grupos da Copa, ainda é remota.
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8: Onda Livre, boa tarde, meio-dia.
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2: Onda Livre, boa tarde para você. E aí, já tá preparado para essa viagem no tempo? Para recordar aqui as lindas canções que marcaram época? Vamos viver essas emoções a partir de agora.
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0: Onda Livre, boa tarde pra você. Meio-dia e 18. Bijuteria em Cris e Ralph aqui na programação na Onda da Saudade. Também tivemos Zezé de Camargo, Luciana Ferro e Fogo, Gustavo Lima e o Bruno e Marrone, Nem Dormindo Consigo Te Esquecer. Só a primeira parte aqui, ó, na Onda da Saudade, que tem muito mais depois do intervalo, né? Mandar um beijão pra Regiane, que tá na sintonia aqui, super fã da programação da Onda. Ótima tarde pra você, tá pedindo música do Leandro e Leonardo. Daqui a pouquinho a gente rola também na programação aqui. Tem a Roberta mandando um beijo aqui para todos os ouvintes na sintonia da Onda. E tem mais aniversariantes do dia, né? A Karina do Jardim Califórnia, completando mais um ano de vida hoje. Parabéns, felicidades, muita paz, muita saúde para você. 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
10: Onda Livre, boa tarde, 12:22.
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0: Boa tarde.
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0: Pelo Brasil. Vamos essa na torcida pelo Brasil. Sexta-feira tem Brasil em campo. Estamos aqui acompanhando o dia a dia da seleção e trazendo todas as informações na programação da Onda Livre, hein? Mandar um grande abraço aqui, o Gabriel na sintonia. Gabriel, um abração aí carinhoso pra toda sua família, viu? Obrigado pelo carinho sempre. ouvindo aqui a programação em alto e bom som, né? Eita, os vizinhos.

0: adorando aí também, né? Janaína também, beijo carinhoso, Vale do Sol na sintonia. José, o Moacir por aqui também. Josiane, ótima tarde, quanto tempo, hein? Júlia, também aqui, ó, juntinho com a gente, participando aqui nessa tarde de quarta-feira. Simbora com mais sucessos, tem mais música.
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0: 93, tá na onda, tá com tudo. Recordando que só as melhores, né? Rio Negro Solimões, sentado à beira do caminho. Daniel, Edson, Hudson, também Chitãozinho, Chororó, Evidência. Manda um beijão aqui pra Lucilene, obrigado pelo carinho. Tem o Lucas por aqui, grande abraço pra você. A Fernanda também, Luana, né? Curtindo a programação, todo o pessoal nos Maracás. O Glebas também, o Leandro, tá aqui juntinho. Dona Antônia, boa tarde. Ótima quarta-feira, obrigado pelo carinho sempre juntinho com a gente aqui, né? A Laís também, mandando um beijo aí pra todos que estão na sintonia juntinho com a gente. É assim, bora curtir as melhores aqui na programação da Onda. Daqui a pouquinho, 1 da tarde, tem a Tarde da Onda com o Thiago Marquezine. Vai ter sorteios, hein? Mais camiseta torcida da Onda. Já fez aí sua inscrição? Bora fazer então pelo site, aplicativo, Face ou Insta da Onda pra concorrer aos sorteios, tá bom? E aí você vai torcer pelo Brasil com essa linda camiseta torcida da Onda. Sensacional, maravilhosa camiseta, lindona, presentão aqui na programação da Onda todos os dias. Portanto, fique ligado e vai participando.
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0: Onda Livre, boa tarde pra você. Agora faltando um minuto pra uma da tarde. Leandro e Leonardo deu medo. Também milionário José Rico e Roberta Miranda finalizando mais uma edição aqui na Onda da Saudade. Os clássicos do sertanejo pra você desta quarta-feira, meio da semana. Ó, que programação caprichada. Mas amanhã tem mais, hein? A partir do meio-dia. Na sequência, você segue na sintonia, porque o Thiago Marquezine vem chegando com tudo nessa tarde, com mais prêmios de montão pra você. Tá vindo ganhar a camiseta torcida da Onda? Bora participar nas promoções então, hein? A todo momento tem muito mais prêmios, por isso fique ligado. Na sequência então, até às 5 vem o Thiago, trazendo muita alegria na sua tarde. E a gente se fala amanhã a partir das 9 da manhã.
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0: Onda Livre, boa tarde. A partir de agora tem eu, Thiago Marquezine. Onda Livre. Tá na onda? Tá com tudo. Oi, tudo bem? 1:04, tô chegando a partir de agora pra você aqui na Tarde da Onda, na sua melhor, na sua mais gostosa, na sua mais maravilhosa tarde do seu rádio. É, a Tarde da Onda chegando com tudo a partir de agora, nesse frio danado de meu Deus, pai amado. O que foi essa manhã em Piracicaba hoje, hein, minha gente? Não tava dando pra ver 20 metros à frente de tanta neblina. E olha que foi por volta das 10 da manhã ali pra dar uma amenizada, né? Mas eu gosto. Me chamo de pinguim porque eu gosto de frio, sim, bebê. Então bora pra essa tarde da onda pra esquentar, eu prometo esquentar a programação com muito mais sucessos, muito mais alegria no seu rádio. E você junto comigo fazendo essa programação ficar ainda melhor, interagindo e participando pelo WhatsApp da Onda, que já tá on. Vem comigo, 996494351. Manda o seu boa tarde, o seu beijo, pede seu sucesso, fica à vontade, a tarde é sua, a tarde é nossa e a gente vai trocar essa ideia muito bacana aqui na Tarde da Onda, fechou? Daqui a pouquinho já tem Super Onda com uma atrás da outra sem parar, hoje tem Pod da Onda com entrevista logo mais pra você, ali volta de 15 pras 3 da tarde, tem entrevista aqui na Tarde da Onda pra você, claro que também tem muitos prêmios, então você vai pro site, app, Face ou Insta, inscreva-se, boa sorte, fica comigo, bora começar essa Tarde da Onda! Música.

0: Onda Livre, boa tarde, 1:17.
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0: Onda Livre, boa tarde, 1h26, já estamos de volta para você com mais tarde da Onda. Beijão aqui para minha querida amiga Má Conceição de Limeira, tá na sintonia junto com a gente, beijo carinhoso aí, viu? Obrigado pela participação. Um beijo para Regiane de Rio Claro, tá aqui curtindo a programação com a gente também. Super beijo, Regiane, obrigado pela sintonia. Um alô especial aqui também no WhatsApp da Onda pro Vinícius Fonseca, tamo junto. Super abraço para você aí também, viu? Obrigado sempre pela sintonia. Quem mais comigo por aqui curtindo a tarde da Onda? Fabi, fala Fabi, tudo bem? Fabiana da Vila Independência, sempre ligadaça aqui na programação também da Onda Livre, né? Super beijo, uma excelente tarde por aí, viu? Tarde, meu amigo Mula, tamo junto, meu querido amigo Antônio Silva, Mula, sempre na sintonia junto com a gente também, ligadaço aqui na programação, aquele abraço. Bora de Super Onda, meu povo! Curtir agora mais uma edição de uma atrás da outra sem parar.
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0: Bora que bora, essa é só a primeira edição e a gente começa com Gustavo Mioto, novo sozinho.
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0: Onda Livre, boa tarde, 1h37 aqui na programação. É música da boa com Jéssica Reis, Luiz Paulo e Léo, Desejo de Amar, teve Fala Mansa, Mais um Dia de Sol e Gustavo Mioto com Murilo Rufi, Novo Sozinho, a Superanda só começando. Beijão aqui para minha querida Márcia Nazato, abençoar a quarta-feira para você também, Márcia, obrigado pela participação, beijo carinhoso para você e toda a turma aí em Rio das Pedras, ligadaços na programação da Onda. Tamo junto e vamos demais, hein? Mais músicas que agora tem sucesso por aqui chegando, de Hugo e Guilherme, Fernando e Sorocaba, Teus Segredos.
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0: Onda Livre, boa tarde, 1h53, aqui na Super Onda. É sucesso de Max Oliver, Meus Braços, por aqui teve Ferrugem, Arrependidaço, também Leonardo com Eduardo Costa, Borbulhas de Amor, o som da programação também com Hugo Guilherme, Fernando e Sorocaba, Teus Segredos. É a Super Onda aqui na Onda pra você, com uma atrás da outra, sem parar, aquele jeitão que a gente gosta. Deixa eu mandar um abração especial aqui, um beijo carinhoso pra minha amiga Silmara Martim. Boa tarde, meu querido, ótima boa tarde, manda beijos, por favor, pra minha amiga Dona Cida. Beijos, querido. Valeu, Sil. Beijo carinhoso aqui pra minha querida amiga Silmara Martim, que tá mandando um alô todo especial pra Dona Cida. Valeu, Sil. Beijo. Beijão carinhoso pra todas as meninas e os meninos da American Express, aqui na Avenida Independência, também sempre com o rádio ligado no alto, na porta, curtindo a programação da Onda. É assim que a gente gosta. E um beijo carinhoso pra você também, motorista de aplicativo, taxistas, né? Você que dá carona pra Onda aí no seu carro, tá pra rua, tá resolvendo alguma coisa? Tá ligado na Onda? Tá com tudo então, né? Beijo pra você, muitíssimo obrigado pela sua audiência, tamo junto. Bora curtir, Gustavo Lima. Proibido terminar, 1h55. Uma ótima quarta-feira pra você.
1: Vai ter

Onda Livre, boa tarde. 2:04 aqui na programação para fechar a nossa primeiríssima sequência da Super Onda com Lua Santana, Vou Te Amar, teve Dalvan, Netinho de Paula, nós dois online e Patrícia e Manuela, chama o Samu que a programação da Onda tá demais e depois do intervalo tem mais para você, não sai daí não. 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
5: Onda Livre, boa tarde. Por aqui segue Thiago Marquezine. Vamos juntos até às 5. Muito bem, 2:10, já estamos de volta para você. Essa é a tarde da onda, você está na Onda Livre. Obrigado pela sua audiência, por estar conosco por aqui. Seguiremos até às 5 horas com muito mais sucesso aqui na programação. Daqui a pouquinho já tem mais uma edição da Super Onda. E é o seguinte, você sabe, nós estamos no clima da torcida, né? É clima de Brasil, então vai Brasil!

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0: Onda Livre, boa tarde, 2h24, Kaique, coração não é de aço. Por aqui pra você, Zezé de Camargo, irmão da Lua, amigo das estrelas. Teve João Bosco e Vinícius também com Leonardo, deixaria tudo. E a gente segue com a tarde da onda, tem mais moda boa pra você depois do intervalo. A gente vai curtir mais sucessos, não sai daí! 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
12: Onda Livre, boa tarde, 2h29. Estamos de volta pra você. Bora com mais Tarde da Onda. Daqui a pouquinho a segunda edição da Super Onda pra você também, com uma atrás da outra sem parar. E a gente segue por aqui agora com mais sucesso. Mandando um abraço especial aqui pra turma curtindo comigo no centro de Piracicaba. Obrigado pela participação, sempre junto comigo também nessa tarde maravilhosa. Beijos. Um beijão aqui pra minha amiga Yara também. Fala, Yara. Super beijo pra você aí, viu? Ótima tarde de quarta-feira pra você. Obrigado sempre pelo carinho, pela sintonia, por estar junto comigo nessa tarde gostosa de quarta-feira. Já mais um meio de semana, esse tempo que tá passando rápido demais, hein, minha gente? Que coisa, que coisa. Bom, vamos seguindo por aqui a Tarde da Onda com sorteios também.
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12: Bora então, saindo por aqui agora na Tarde da Onda para você, mais prêmios. Bora liberar por aqui, nessa quarta-feira maravilhosa, mais um kit da Giovanna Baby Onda Livre, para você ficar muito mais lindona, mais cheirosa. Esse kit vai especialmente para você. Final do telefone 28, Mariana Campos, do bairro Jardim Caxambu. Valeu, Mariana. Esse kit já é seu, hein? Fica ligado aí no seu WhatsApp, que a produção vai entrar em contato com você para que você possa vir até a Casa da Onda retirar o seu kit. Fechou? Valeu então, bora com mais. 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Participe, vem curtir, inscreve-se lá. E aí, a qualquer momento tem sorteios aqui na programação e você pode faturar muitos prêmios.
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12: 2h30.

0: tarde, 12h38, menos é mais champanhe. Pra fechar mais uma sequência pra você por aqui, rapidíssimo break, já já estamos de volta.
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14: 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Onda Livre, boa tarde, 2h43. Estamos de volta para você com Mais Tarde da Onda. E seguimos por aqui, porque agora tem Super Onda.
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14: É a Super Onda, segunda edição, para você nessa quarta-feira maravilhosa, já meio de semana. E é claro que, por ser quarta-feira, temos entrevista, né? Então, bora de Pode da Onda. Pode?
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14: Um papo gostoso com pessoas interessantes. Fique ligado, porque a conversa já vai começar. Está começando mais uma edição para você do Pod da Onda, e a partir de agora aqui na Onda Livre, a gente vai bater um papo muito bacana mais uma vez com meu caro querido amigo, Dr. Aldo Tumolin Júnior, médico cardiologista e diretor da Help Móvel, que recebo mais uma vez aqui no estúdio para mais uma entrevista. Como é que vai, doutor? Boa tarde para você.
19: Boa tarde, é um prazer estar novamente falando com você, com os ouvintes. Muito bom estar aqui.
14: Prazer é nosso, doutor. Bom, vamos bater um papo, então, falar sobre saúde e linkar aqui a nossa conversa de saúde com a Copa do Mundo, né, doutor? Estamos aí em época de Copa do Mundo e é claro que torcer, sentir a emoção do futebol faz muito bem, mas também a saúde, ela vem primeiro, né, doutor? Aliás, é um momento de alegria, de união, de emoção, mas toda emoção também, a gente sabe que provoca reações no nosso organismo. E aí, doutor, por que uma partida de futebol, por exemplo, pode provocar reações físicas tão intensas nas pessoas?
19: Bom, aí é claro que nós temos que, antes de mais nada, considerar que as pessoas se envolvem de forma diversa diante desses eventos.
14: Sim.
19: Né? Nem todo mundo, por exemplo, quando você recebe uma notícia de um óbito na sua família, tem gente que desmaia, né? Cai no chão, chora, lamenta. Outras pessoas são mais, menos sensíveis, né? Recebem com mais frieza, respondem mais tranquilas, né? E a mesma coisa são esses eventos esportivos. Tem gente que é apaixonada pelo esporte, pelo Brasil, pela seleção brasileira. O Brasil é muito aficionado por futebol, né? É o esporte número um nosso aqui. E o pessoal é ligado em torcer para futebol e não vê a hora de chegar à Copa do Mundo, né? E tem aquela esperança que a gente vai ser campeão. Então, todo o sentimento, emoção da pessoa está envolvida com aquilo ali, né? E é óbvio que as emoções provocam alterações físicas, né? Basta ver quando você está numa discussão, no trânsito, alguma coisa, seu coração já... Você começa a gritar, fala alto, fica vermelho, o coração acelera, você sente pulsar até o rosto, né? É a emoção vindo à flor da pele, né? E assistir uma partida de futebol que você ama aquilo ali, e é meio... Às vezes não é nem fanático, mas você é um torcedor, assim, né? Que admira o time
14: e tal. Tá no clima, né?
19: Tá no clima, né? E a galera, às vezes, tá junto, né? Aquela pessoal, todo mundo ali, né? E esse espírito de querer ganhar, de querer conquistar, né? Leva as pessoas a emocionalmente se envolverem demais com isso aí. E isso altera uma série de coisas no organismo, tá? Algumas não vão provocar grandes problemas, mas alguns podem provocar.
14: Também pode provocar, né?
19: É.
14: Toda emoção tem uma reação, como a gente fala, né? Perfeito. Bom, hoje a gente está recebendo o Dr. Aldo aqui mais uma vez no Pod para a gente relacionar isso, questão da emoção com a partida da Copa, né? As partidas que estão acontecendo e o quanto que isso pode interferir no nosso corpo. Então, na nossa próxima entrada por aqui, a gente vai falar como que uma emoção, por exemplo, de uma partida de futebol pode aumentar a pressão arterial e até mesmo a frequência cardíaca. Vamos seguindo com o Pod, que tem muito mais músicas, afinal a gente tá na Super Onda. Tem Felipe e Rodrigo.
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0: Onda Livre, boa tarde, 12h53, é mais uma pra você aqui na Super Onda. Danilo e Davi, não mexe nas minhas gavetas. Teve Felipe Rodrigo também, ignora. E a gente segue com o nosso Pod da Onda, por aqui na programação em 105,3, recebendo mais uma vez do Dr. Aldo Tumolin Júnior, médico cardiologista e diretor da Help Move. A gente tá falando da emoção do futebol, emoção de Copa, emoção de seleção. E doutor, é verdade mesmo, a gente tava falando, eu não sei que a gente falaria sobre isso, que muitos momentos, muita emoção pode até mesmo aumentar a pressão arterial e até a frequência cardíaca. E eu queria incluir uma outra questão aqui também. A gente sabe que o pessoal gosta de beber quando tá assistindo um jogo, né? Isso pode potencializar essas reações do corpo?
1: Sim, com certeza. Então, como eu disse, as emoções, elas afloram e aí a gente secreta mais adrenalina, que é o hormônio do estresse. Então, quando tá a adrenalina subindo, pressão arterial sobe, batimento cardíaco sobe, a pupila dilata, a pele fica mais fechada, os vasos, então palidez, um pouco de palidez aumenta, né? Que é a reação ao estresse, né? Embora a gente tá ali torcendo e tal, fala, não, ele tá se divertindo e tal, mas é igual uma reação de estresse, como se ele estivesse diante de um leão lá, por exemplo, né? E tem pessoas que já têm pressão alta. E às vezes até nem sabe que tem pressão alta também, né? E aí nessa hora aí do estresse, ela vai subir mais ainda. E isso pode causar acidente vascular cerebral, derrame, né? Pode causar infarto. Eu conheço casos de pessoas que estavam assistindo partida de futebol e faleceram durante a partida por desespero lá de torcer e conseguir controlar a emoção e tal, né? Então, essa subida da pressão arterial e do batimento cardíaco, que é por causa dessa adrenalina, isso é real e grave. Agora, quando você ingeriu lá muita quantia de álcool, isso também altera seu organismo e muitas vezes indivíduos promovem almoço, churrascada e tal, e o pessoal come desesperadamente. Então o cara tá lá com o estômago super cheio, bebendo um monte e envolvido lá na emoção do negócio. Isso é pedir pra ter realmente
0: bomba,
1: um,
0: né?
1: Problema. Então tem que dar uma maneirada, né? Não dá pra...
0: Tem que curtir com moderação, né?
1: É
0: o que a gente fala. Sentir a emoção, beber com moderação e tomar cuidado com o coração, né?
1: Exatamente.
0: Porque a emoção pode muitas vezes levar a problemas piores aí. É isso, gente. A gente segue por aqui então com o Dr. Aldo, mais uma vez pra gente falar sobre emoção, falando de Copa do Mundo, falando sobre saúde, relacionando esse tema da emoção com a saúde também. Seguimos por aqui com o Pod, tem Super Onda. Bora curtir Maiara e Maraíza, não abro
2: mão.
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1: Onda Livre, boa tarde. 3 e 1 aqui na Super Onda. Mais um sucesso pra você que curtimos juntinhos, né? Gabi acostumou errado. Teve Maiara e Maraísa também. Não abro mão. E a gente segue com o Dr. Aldo por aqui no nosso Pod da Onda, falando sobre emoção do futebol e a nossa saúde. Ô, doutor, quem tem problemas de hipertensão, diabetes, né? A gente comentou sobre a pressão alta, aqui nós estamos falando agora de diabetes, problemas cardíacos. Precisa tomar algum cuidado especial durante os jogos, além de tentar segurar um pouco a questão da emoção?
2: É, na verdade, como ele vai se envolver lá emocionalmente, ele sabe, porque essas pessoas que torcem assim, efusivamente, aí elas já sabem que são assim, né?
1: Sim.
2: Então elas deveriam fazer realmente uma checagem antes, ver se está tudo controlado, se estão tomando medicamento, se, diabetes, hipertensão, tá de acordo, né? E como nós falamos anteriormente, é tentar não perder a linha, né? Porque muito álcool facilita essas elevações da pressão arterial, comer demais, exagero e tal. E outra coisa, muitas vezes por causa dessa emoção do jogo e tal, o cara acaba passando lá um, dois dias sem tomar remédio, ele esquece, porque ele tá tão envolvido com isso aí, né? Porque tem gente que só pensa nisso, né?
1: Tem gente que vive pro futebol,
2: né? E parece até que o cara é um profissional daquilo.
1: Exatamente,
2: ali, né?
1: Exatamente,
2: é. E é como fala lá, né? O Brasil tem 200 milhões de técnicos, isso, né? Todo mundo isso, é técnico isso. Aqui, né?
1: Bem isso.
2: Gosta de tomar conta do negócio. Então, essas pessoas deveriam dar uma checada, ver se está tudo bem, se os exames estão normais, está sob controle. E tentar se controlar, né? Já sabe que tem esse. Eu tenho uma parente minha lá que a gente fala que com ela não dá para assistir jogo.
1: Não acredito.
2: Dá. Não dá.
1: É dessas emoções.
2: Não, é o tempo inteiro, ela grita mais que o cara que tá narrando. Então você não consegue ficar. E aí, se o cara chuta para fora, nossa, ela se descabela, grita, e você fala, cara do céu, que fanatismo, né?
1: Então, e é dessas que estão correndo esse risco que a gente está falando.
2: Exatamente,
1: então.
2: Exatamente.
1: Olha só, então todo cuidado é pouco, gente. Torcer, até mesmo torcer com moderação, né? E você que tem já predisposição, tomar remédio certinho, né? Se possível, segurar a emoção e fazer sempre um check-up para não correr risco. Seguimos por aqui, tem mais músicas para você. Sam Rico, Zezé de Camargo, Estrada da Vida.
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0: Livre, boa tarde, 3h10 aqui na Super Onda pra você. Mais um sucesso, sucesso de Léo Chaves, Henrique Juliano, Fotos. Teve Sam Rico também com Zezé de Camargo, Estrada da Vida. E a gente segue com o Pod da Onda, recebendo o Dr. Aldo Tumulin Júnior, médico cardiologista, diretor da Help Móvel. E a gente tá falando sobre a emoção do futebol, mas claro que a saúde vem em primeiro lugar. O doutor, sinais, né? Que sinais durante aí uma partida que pode mexer com as nossas emoções, que não devem ser ignorados e merece atenção imediata. Vou dar um exemplo, sei que o senhor vai falar sobre isso, dor no peito, por exemplo.
1: Isso. Dor no peito é um sintoma mais clássico, né? E geralmente é por causa de uma isquemia do coração. Pode ser um aneurisma da aorta, outras coisas, mas o mais frequente, mais comum, é que tá angina do peito, que chama, né? Que acontece justamente por essa sobrecarga ao coração, pela elevação da pressão arterial, pelo aumento do batimento cardíaco, né? E aumento da adrenalina lá. Pode ocorrer suor frio, pode ocorrer sensação de falta de ar, sensação que vai morrer, né? Morte iminente. E também pode ser sintomas relacionados à parte neurológica. Então, formigamento ou paralisia de um dos lados do corpo, entortar a boca ou alteração da fala, também pode acontecer, né? Agora, quando não vai dar infarto ou derrame, nada, aí já é extremo que nós estamos falando, né? Mas existem sintomas que a pressão está subindo, quando você sente o batimento cardíaco, você percebe que ele está bem mais acelerado, pode dar tontura, turvação da visão. Esses sintomas, dor de cabeça intensa, esses sintomas são importantes, sinal de alerta mesmo, né?
0: Vale,
1: principalmente para a pessoa que ficou muito emocionada mesmo, né? Então é conveniente que procure um socorro ou, se for cliente da Help Móvel, liga lá para nós que nós vamos na sua casa fazer uma visita.
0: Isso que eu ia perguntar, já relacionado, nesse momento aqui, vamos imaginar um cliente nessa situação, tá se sentindo mal, tem as opções tanto de ligar, já fazer um pré-atendimento por telefone, como também a telemedicina, né, doutor?
1: Exatamente, ele vai relatar os sintomas dele, aí ele vai, o médico que for atender, vai fazer um balanço disso aí, né? Se a família relatar, não, ele tava realmente exaltado aqui, torcendo e tal, gritando. Aí é melhor ir lá, uma equipe, dar uma olhada, né?
0: Uhum.
1: Verificar realmente os sinais vitais, fazer uma medição da pressão, medição do batimento cardíaco, até talvez um eletro do coração, né? Medir o diabetes. Essas coisas a gente faz em casa no momento de emergência e urgência, né? Então, é um socorro.
0: 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A gente segue por aqui, já tem mais uma entrada no nosso Pod da Onda. Vamos curtir Fernando e Fabiana e Panda? Não é só terminar.
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0: Onda Livre, boa tarde, 3h20, aqui na Super Onda pra você, sucesso na voz de Ana Castela, Solteiro Forçado, teve o Fernando e Fabiano também com o Panda, Não É Só Terminar, e a Super Onda pra você nessa programação gostosa de quarta-feira, meio de semana, e é claro que o Pod da Onda, sempre todas as quartas pra você aqui na programação. Receberam mais uma vez o Dr. Aldo Tumolin Júnior, médico cardiologista e diretor da Help Móvel. Doutor, só pra gente fazer a nossa saideira por aqui, depois desse bom papo, sempre muito informativo, e já que é Copa, né, um momento de reunir a família, torcer junto, vale lembrar que proteção também faz parte do jogo. 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

0: Super Onda segue, tem muito mais sucessos. Tem Juan Leandro, Danilo e Davi, fofoca do ano.
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0: Onda Livre, boa tarde, 3h28, Lucas Morato, do jeito que eu tô aqui na Super Onda. Pra você também, Juan Leandro, Danilo e Davi, fofoca do ano. 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

0: Onda Livre, boa tarde, 3h32, pra fechar a Super Onda por aqui, sucesso de Hugo e Guilherme, foi mal Deus, bora pro break, já já a Tarde da Onda volta com muito mais pra você. 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

0: Onda Livre, boa tarde, 3h38, estamos de volta pra você. Bora abrir mais uma sequência da tarde da Onda, até as 5 por aqui. Daqui a pouquinho tem sorteio, viu? Aliás, tem sorteio já, produção, é isso? Bora liberar a camiseta da torcida da Onda pra já, então.
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0: Muito que bem, se você não tá sabendo, tem sorteio de camiseta da torcida da Onda pra gente entrar no clima do Brasil aqui na programação pra você. Então vai lá pro nosso site, app, face ou insta, faz sua inscrição e boa sorte, hein? Vou liberar esse prêmio zaço pra você agora aqui na tarde da Onda. Ó, essa camiseta vai especialmente pra você, Renan Cirino, final do telefone 05 do bairro Campestre em Piracicaba. Parabéns, Renan! Valeu demais a sua participação por aqui, viu? Se liga no seu WhatsApp que a produção vai entrar em contato com você pra que você possa vir retirar o seu prêmio aqui, fechou? Daqui a pouquinho já tem beijo pra galera que tá comigo aqui no WhatsApp da Onda. Vamos de Manu Batidão!

boa tarde. 3h48, Alexandre Pires com Leonardo. Temporal de amor pra você aqui na Tarde da Onda. Sucesso, hein? Rolou também por aqui Diego e Vitor Hugo, BG a Cura, Manu Batidão com Simone Mendes, daqui pra sempre. Seguinte, mandar um alô especial pra galera comigo aqui no WhatsApp da Onda. Deixa eu mandar um beijão carinhoso aqui. Boa tarde, Onda Livre. Aqui é o Cides de Brotas, só curtindo a melhor rádio da região. Manda alô pra Brotas. Alô, meu caro querido Alcides. Super abraço pra você, um beijo carinhoso pra todos os brotenses que eu sei que sempre carregam no coração a Rádio Onda Livre. Tem uma super audiência aí. Super beijo pra você, um abraço, Alcides. Pra toda a turma aí em Brotas também. Júlio César Bueno de São Manuel, tá na sintonia comigo. Um abração aqui pro Michel Góes também, tá curtindo junto com a gente. Um beijo todo carinhoso pra toda a equipe lá da Elisiária Trajes Finos na Paulista. A Jennifer, a Elisiária. Todo o pessoal curtindo lá com a gente a programação da Tarde da Onda aqui em 105,3. O David também, toda a família, né? Beijo pra vocês aí, equipe da Elisiária Trajes Finos na Paulista. Vão lá deixando o povo todo bonitão e bonitona. Beijo pra vocês aí, uma ótima tarde de trabalho, viu? Tamo junto! Minha querida Netuza tá por aqui também. Manda beijo pro meu filho Marcos Antônio, que é nível dele hoje, Tiago. Boa tarde! Alô, Marcos Antônio! Parabéns, felicidades! A mamãe, a Netuza, tá mandando os parabéns aqui pela rádio pra você. Muitos anos de vida, saúde e paz. Tamo junto. Valeu demais, viu? Vamos de mais sucessos. Continue participando, hein? 996494351. Bora de Gustavo Lima. Fui fiel.

música linda pra fechar mais uma sequência aqui da tarde pra você. Também teve Felipe Araújo com Henrique Juliano, Mana Falsa e Paula Fernandes, Amar de Novo. Bora pro intervalo com informação.

0: junto com a gente na torcida pelo Brasil. 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
1: Pois é, Uzbequistão e Colômbia se enfrentam nesta quarta, às 11 da noite, na Cidade do México, pela primeira rodada do Grupo K dos Jogos Internacionais de 2026. A partida marca a estreia histórica do Uzbequistão na principal competição do futebol mundial. A seleção asiática é comandada por Fábio Cannavaro, campeão mundial com a Itália em 2006, que assumiu a missão de conduzir o país em sua primeira participação no torneio. Do outro lado, a Colômbia retorna à competição após ficar fora da edição anterior e chegou com a expectativa de voltar a figurar entre as principais seleções do cenário internacional. Com um elenco experiente, os colombianos buscam iniciar a campanha com um resultado positivo. Além do Uzbequistão e Colômbia, o Grupo K conta com Portugal e República Democrática do Congo.
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1: Onda Livre, boa tarde, 4:10.
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1: Onda Livre, boa tarde. Por aqui segue Thiago Marquezine. Vamos juntos até às 5. Muito bem, já estamos de volta para você com mais tarde da Onda, abrindo mais uma sequência maravilhosa por aqui, até às 5 horas da tarde, com muito mais sucessos e músicas para você ligado na programação. Obrigado sempre pelo carinho da sua companhia, por escolher a Onda Livre, valeu demais a sua audiência, hein? Coisa boa, vamos de música, aqui tem Simone Mendes, Direitos Iguais. Música.

0: boa tarde, 4h20 na tarde da onda. Ei, Gustavo Lima, Luiz Fonsi, vagabundo. Olá também por aqui pra você, o sucesso de Simone Mendes, Direitos Iguais. E agora aqui na onda, pra você que tá na sintonia, que tá curtindo comigo, que é esperto e participa pelo site, app, face ou insta na onda, tem prêmios.
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2: Ei, Vini Drummond, mais uma vez, se preparando pro

0: Luiziana Castela, simplesmente acontece aqui na Tarde da Onda pra você. Teve Edson e Hudson também, com Matheus e Cauã, Fala, Vini Drummond, Próximo Erro. E a gente fecha mais uma sequência, né? Mas ó, até as 5 tem muito chão. Fica comigo que até às 5 horas da tarde a gente vai curtir ainda muita música boa aqui na programação em 105,3. Rapidíssimo break, a Tarde da Onda volta já.
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Onda Livre, boa tarde. Já estamos de volta pra você com mais tarde da Onda. E juntos nós vamos por aqui até as 5 horas. Daqui a pouquinho já tem meu caro querido amigo Xé Baixô chegando pra comandar o rancho. Você fica comigo por aqui na companhia da melhor programação. Bora curtir música na boa? Zé Neto Cristiano, Estado Decadente. Música.

0: Onda Livre, boa tarde, 4h41.
1: Mais amor e menos drama, né? Não é melhor? Eu acho.

0: Marvilas, Nike Shortinho, aqui na Tarde da Onda pra você. Tem mais música chegando, bora curtir agora Maiara e Maraíza. Quem sente saudade sou eu, aumenta o som.
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0: fechando essa edição da Tarde da Onda. Obrigado pelo seu carinho e pela sua companhia. Na sequência, vocês ficam muito bem acompanhados com o Cheva Show chegando para comandar o Rancho da Onda. Beijo carinhoso para você e até amanhã.
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12: Onda Livre, compadre. 5:04. Cheguemos, companheiro. Ótima tarde pra você, bruto do bruto. Chegando e chegando firme. Mais uma edição deste nosso Rancho da Onda. Este programa cremoso do Rádio Brasileiro do Brasil. Onde mais vai proseando por aqui neste batidão. E até às 8 da noite. Pra mode trazer as minhocas antigas, rapaz. Rancando a meia sem tirar bota, hein? É. Programa perdido que nem o Tarzan na reunião de consórcio. Carcule só. Nem nós não entende, né? Carcule ele. Então, bora lá. 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Então lá, vem cantiga!

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0: Danilo Cavalcada, 5 horas e 16 minutos, Bruto, Murilo Rufio, Sonada Estranha, Creminho. Só pra nós ir troteando e embalando com o nosso rancho. Daqui a pouquinho vou falar dos amigos do arroz e feijão, Rei do Prato. 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

E o Cauã aqui na onda, 5:36, bruto! 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Boa, bruto do bruto! Sabe que aqui no nosso rancho também tem sempre muito mais informação pra você, rapaz. Aqui você fica bem informado. Que é o Rancho da Onda. Não é tomate que pensa que é caqui, não, bruto, velho.

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1: Tô bem, Portugal e a República do Congo empataram 1-1 na primeira rodada do grupo K da Copa, né? No Houston. Os portugueses saíram na frente logo aos 5 minutos, João Neves abriu pra cá, né? E a República Democrática do Congo empatou nos acréscimos do primeiro tempo com o Issa também de cabeça. Já trupicou Portugal aí também, né?
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0: Tá livre, compadre. 6 horas em ponto, Fernando Sorocaba e Ave Maria do Ram.
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0: Valeu, compadre. 6:03. Ave Maria do Rancho, que momento maravilhoso. Bateria recarregada, pois no intervalo a gente prossegue por aqui.
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0: Tá livre agora 6:05 noite.
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18: Tenha moderação com o uso das redes sociais. O que a princípio veio para revolucionar os meios de comunicação está gerando dependência e problemas de saúde. As redes sociais devem ser usadas com moderação. Afinal, conversar com as pessoas reais, de preferência pessoalmente, é sempre mais saudável. O uso regular de redes sociais contribui para a sua saúde mental, mas se o uso for em excesso, é nocivo e interfere nas interações sociais. As mídias sociais podem gerar pensamentos bons e ruins, podendo prejudicar a sua saúde mental. Portanto, seu uso deve ser moderado. Algumas dicas de saúde podem contribuir nesse processo de desapego. Entre elas, o uso de redes sociais relevantes, desative as notificações e mantenha o celular fora do alcance das mãos.
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0: 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E a hora certa.
2: Onda Livre, 6h25. Noite pra você na onda, tá na onda, tá com tudo.
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2: Da Livre Cabocada Bruta, 6h28. Bora lá de Sete Ouro, compadre. Fred, o Fabrício.
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0: Tá livre, compadre velho, 6:30. Fred e o Fabrício, lá vem o Espadilha.
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0: Dali, meu compadre, 6:39, Crébio, Cauã, Mira Adjetiva, é o zap de hoje no Truco do Rancho, compadre. Amanhã tem mais trucada aqui.
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0: Onda Livre, meus compadres, tá na onda, tá com tudo. 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

0: Lá livre mesmo, compadre, farta um minuto, para sete aí, Cristiano Araújo aqui na onda, Capialzinho do Mato, dica pra você aqui da Drogal Capial. 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E é o seguinte, a Voz do Brasil será retransmitida a partir das 20h aqui na onda, companheiro véi. Pois no intervalo a gente abre mais uma hora com muita cantiga por aqui.
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0: as labutas por aqui, o nosso rancho da onda de hoje, né? Agradecendo você que esteve junto com nós, abraçar os amigos do Wordburg também, meu amigo Felipe, meu amigo Guilherme, toda a famiagem, estão lá labutando nesse momento, curtindo a onda aqui também. Obrigado aí pelo carinho, turma, fiquem com Deus, amanhã estaremos de volta, bem cedinho, a partir das 5 da manhã, tem o nosso Memória Sertaneja, se Deus nosso Senhor Jesus Cristo assim abençoar e permitir também, né? Vou deixar aqui a saideira, obrigado Jardim São Pedro Mercados, obrigado turma, até amanhã.
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14: Está no ar a Voz do Brasil. As notícias do governo federal que movimentaram o país no dia de hoje.
15: Olá, boa noite.
16: Boa noite para você que nos acompanha em todo o país.
15: Quarta-feira, 17 de junho de 2026.
16: Vamos ao destaque do dia: proteção de crianças nas redes, combate ao crime e crescimento econômico.
15: Temas tratados pelo presidente Lula no encerramento da reunião do G7 na França.
16: Grupo reúne as maiores economias do Ocidente e Brasil participou pela 10ª vez como convidado.
15: O presidente discutiu com países desenvolvidos formas de o mundo voltar a crescer com inclusão dos mais pobres.
17: O mundo precisa crescer para que a economia volte a crescer. Não adianta crescer só para a Alemanha, crescer só para os Estados Unidos, crescer só para a França. Não, é preciso, sem diminuir o padrão de vida deles, crescer para outros países.
16: E ainda, acesso à água.
15: O Ministério da Saúde anuncia a instalação de quase 21 mil cisternas em 8 estados do semiárido.
16: E tarifa social de água e esgoto para famílias de baixa renda já chegou a quase 2 mil municípios. municípios. Pablo Mundinho.
7: A meta é que a tarifa social esteja implementada em todo o país até dezembro.
15: Você vai ouvir também arte e música.
16: O uso de materiais pedagógicos relacionados a essas disciplinas chegou a 45% das escolas públicas em 2024. Natália Koslick.
8: Essa ampliação está associada a melhores notas em língua portuguesa e matemática, além de menores índices de distorção e dade série.
15: Hoje, na apresentação da Voz do Brasil, eu, Mariana Jungmann e Luciano Seixas.
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15: Regulamentação dos meios digitais, combate ao crime organizado e crescimento econômico equilibrado foram alguns dos temas discutidos pelo presidente Lula hoje em Evian, na França.
16: Lula participou como convidado do encontro do G7, grupo formado pelas principais economias desenvolvidas do Ocidente.
15: A repórter Luana Karen esteve lá acompanhando esse último dia de encontro.
18: No último dia de debates em Evian, na França, o presidente Lula defendeu a ampliação de investimentos em desenvolvimento, infraestrutura e qualificação profissional durante a sessão do G7, que reuniu representantes das principais economias desenvolvidas do mundo. Em coletiva à imprensa, o presidente brasileiro informou que foram discutidas formas de alcançar um crescimento econômico equilibrado que beneficie todos os países.
19: Cada reunião do G7 é a oportunidade da gente discutir com os países desenvolvidos tanto o equilíbrio quanto o desequilíbrio na ordem política, econômica e social, levando em conta a necessidade de cada país. O mundo precisa crescer para que a economia volte a crescer. Não adianta crescer só para a Alemanha, crescer só para os Estados Unidos, crescer só para a França. Não. É preciso, sem diminuir o padrão de vida deles, crescer para outros países.
18: Outro assunto em pauta foi a inteligência artificial. Junto a chefes de governo e de Estado e CEOs das principais empresas de tecnologia do mundo, o presidente Lula defendeu a regulamentação dos meios digitais para proteger direitos fundamentais de crianças, adolescentes e mulheres. E apresentou como um exemplo o Estatuto Digital para Crianças e Adolescentes, aprovado recentemente no Brasil, com obrigações para as empresas de tecnologia.
19: Fiz questão de dizer para eles duas coisas importantes que o Brasil fez: a proibição de telefone nas escolas e, segundo, o ECA Digital, que é a regulação digital mais importante feita no mundo para jovens e adolescentes. E eu queria que eles conhecessem.
18: No intervalo das reuniões ampliadas, Lula teve encontros bilaterais com o presidente do Egito, Abdel Fattah el-Sisi, e com o presidente da Ucrânia, Volodymyr Zelensky. De volta a Genebra, Lula se encontrou com o secretário-geral da Interpol, Valdeci Urquiza. A reunião tratou de ações concretas voltadas à América do Sul para fazer frente ao crime organizado transnacional. O diretor-geral da Polícia Federal, Andrei Rodrigues, destacou a colaboração do Brasil nesse trabalho.
20: Vamos reunir os 12 países sul-americanos num grande esforço para o enfrentamento ao tráfico de drogas, tráfico de armas, crimes ambientais, enfim, todos aqueles delitos que nós pudermos fazer a investigação. Ano passado, retiramos mais de 10 bilhões de reais do crime organizado e agora, com essa nova iniciativa e essa parceria, não só do Brasil, mas de todos os países com a Interpol, vai ser possível ampliar essa capacidade operacional e alcançar patrimônios ocultos.
18: Ainda na entrevista que deu aos jornalistas, o presidente Lula destacou a relação do país com a China e voltou a reafirmar a soberania brasileira, inclusive em relação às eleições. Ao final da coletiva, o presidente Lula embarcou de volta ao Brasil. De Genebra, na Suíça, Luana Karen.
16: Mais água para 498 municípios que sofrem com o período de clima seco.
15: O governo do Brasil anunciou a instalação de quase 21 mil cisternas para garantir o abastecimento nos estados do semiárido.
16: A repórter Gabriela Noronha acompanhou esse anúncio e traz para a gente os detalhes. Boa noite, Gabriela.
21: Boa noite, Luciano, Mariana, boa noite a todos que nos ouvem na Voz do Brasil. Olha, foram assinados hoje as ordens de serviço que autorizam a instalação de cerca de 21 mil cisternas. Essas unidades vão beneficiar 498 municípios em 8 estados. que são Bahia, Ceará, Minas Gerais, Paraíba, Pernambuco, Piauí, Rio Grande do Norte e Sergipe. Para esta ação, estão sendo investidos mais de 250 milhões de reais. Segundo o governo, o objetivo é garantir a captação e armazenamento de água em períodos de estiagem, além de reduzir a dependência de soluções emergenciais no semiárido brasileiro, como o abastecimento por carros-pipa. As famílias beneficiadas foram selecionadas de acordo com critérios técnicos e sociais, priorizando populações em situação de maior vulnerabilidade, inscritas no Cadastro Único, famílias chefiadas por mulheres, comunidades quilombolas e pessoas com deficiência. De acordo com o ministro da Saúde, Alexandre Padilha, a iniciativa marca um avanço importante na política de segurança hídrica no país.
0: Com acesso à água de qualidade, de forma permanente, com estruturas resilientes, com tecnologias adaptadas à realidade local, mecanismos que garantam formas resilientes para enfrentar de forma transitória situações das tragédias climáticas ou da seca ou das enchentes, são fundamentais.
21: E olha, desde 2023, o governo do Brasil já entregou mais de 121 mil unidades de cisternas por meio do programa Cisternas. A maioria das distribuições se concentra nos estados do semiárido do Brasil. Mas o programa também beneficia comunidades na região amazônica, assim como em localidades de Mato Grosso do Sul, Goiás e Rio Grande do Sul, e utilizando aí tecnologias que se adequam às particularidades dessas regiões. As cisternas implementadas pelo programa têm uma capacidade que varia de 16 mil a 52 mil litros de água, o que possibilita o armazenamento seguro durante as secas. Mariana, Luciano.
15: Obrigada, Gabriela Noronha, pelas informações ao vivo na Voz do Brasil.
16: E outra forma de garantir segurança hídrica para a população mais vulnerável é por meio da tarifa social de água e esgoto.
15: O benefício já chegou a 1.905 municípios, onde vivem mais de 156 milhões de brasileiros.
16: E a Agência Nacional de Águas e Saneamento Básico, ANA, alerta que o prazo para a implantação ou implementação da tarifa se encerra em dezembro deste ano.
15: A tarifa social foi criada por lei em 2024.
7: A tarifa social de água e esgoto chegou em municípios onde vivem mais de 156 milhões de brasileiros. O benefício garante desconto de pelo menos 50% na conta de água e esgoto para famílias de baixa renda inscritas no Cadastro Único ou que tenham integrantes que recebem o benefício de prestação continuada, o BPC. A implementação ocorre em diferentes etapas, como a coleta de dados do Cadastro Único e do BPC, ajustes de equilíbrio econômico-financeiro dos contratos e a conclusão do benefício pelos prestadores de serviço. A meta é que a tarifa social esteja implementada em todo o país até dezembro, explica Silvano Silvério e superintendente de regulação de saneamento básico da ANA.
1: A partir de dezembro de 2026, já não estará cumprindo a lei aqueles municípios que não tiverem a tarifa social instituída, né? Isso é muito importante, então é preciso correr com esse processo de obter as informações do Cade Único, do BPC, fazer os estudos em reequilíbrio econômico financeiro, implementar a tarifa até dezembro de 2026, que é o limite dado pela lei.
7: A tarifa social de água e esgoto foi criada por lei em 2024 e busca ampliar o acesso à população de baixa renda a um serviço essencial, com a concessão automática do desconto a partir das informações do Cade Único e do BPC. Reportagem Pablo Mundim.
16: Para facilitar o acesso aos serviços de saúde e humanizar os atendimentos, o governo do Brasil já entregou mais de 3.300 veículos para transportar a população que mora a mais de 50 quilômetros de distância dos grandes centros urbanos.
15: São vans, micro-ônibus e ambulâncias adquiridos com um investimento de R$1,4 bilhão.
16: A medida faz parte do programa Agora Tem Especialistas.
22: Foram entregues 3.300 veículos, entre vans, micro-ônibus e ambulâncias. Muitos desses veículos vão atender pacientes que moram longe e precisam percorrer mais de 50 quilômetros de distância para passar por uma consulta, fazer exames, cirurgias ou tratamentos especializados pelo SUS. Dos 3.300 veículos adquiridos, 1.824 serão entregues diretamente às prefeituras para uso em várias finalidades. Os outros 1.470 76 vão ser direcionados ao transporte de pacientes de radioterapia e hemodiálise. É o que explica o secretário de Atenção Especializada à Saúde, Mozart Salles.
2: Todo brasileira e brasileiro acima de 50 quilômetros de um serviço de hemodiálise e de radioterapia terá direito a usar o transporte sanitário e numa situação delicada, no caso da radioterapia, até utilizando aí as ambulâncias tipo A.
22: A ação faz parte do programa Agora Tem Especialistas, Caminhos da Saúde. O investimento é de R$1,4 bilhão na compra dos veículos. Mozart Salles, do Ministério da Saúde, destaca que a ideia é reduzir problemas de transporte e democratizar o acesso à rede pública de saúde.
2: O programa, ele é uma iniciativa extremamente importante para a democratização, humanização do acesso e qualificação desse acesso. Alguns equipamentos e estruturas, elas são agrupadas em determinadas regiões e cidades. E ao agrupar, você acaba gerando um problema e uma necessidade, que é o deslocamento dos pacientes das cidades menores para os centros maiores.
22: Além do aumento do atendimento especializado e a oferta de transporte, o programa Agora Tem Especialistas prevê mais atendimentos em exames e cirurgias. Reportagem Márcia Fernandes.
15: Em 2027, tem Copa do Mundo Feminina da FIFA na América do Sul e o Brasil se prepara para sediar a competição pela primeira vez.
16: Durante participação no programa Bom Dia Ministro, transmitido pela empresa Brasil de Comunicação, o ministro do Esporte, Paulo Henrique Cordeiro, ressaltou que o maior impacto do evento será a inclusão.
15: O ministro destacou que a prioridade do governo é trazer o futebol feminino para um patamar de igualdade em relação ao masculino e garantir a permanência de meninas e mulheres no esporte.
4: Pode ter certeza que o maior legado que nós vamos ter dessa Copa não é um legado de infraestrutura física, é uma mudança de como encara o futebol masculino e feminino, de incluir mais meninas e jovens com essa concepção de gênero, fazendo com que o futebol mude e traga as mulheres e traga as meninas para essa prática desportiva. E essa é a nossa principal ideia, fazer com que as mulheres possam efetivamente estar no futebol.
16: O ministro Paulo Henrique Cordeiro falou também dos esforços do governo na ampliação da lei de incentivo ao esporte.
15: A medida, criada em 2006, se tornou permanente no final do ano passado.
16: Na entrevista, o ministro do Esporte ressaltou os avanços a partir da mudança e fez um balanço dos investimentos.
4: Na nossa lei de incentivo ao esporte, nós ultrapassamos no ano passado mais de R$1 bilhão investidos. Nós somos um país de dimensão continental, obviamente com carências mil. A lei de incentivo ao esporte precisa efetivamente ampliar o seu alcance para que nós possamos levar políticas públicas de esporte, tanto em infraestrutura, na construção de novos equipamentos, quanto na recuperação de equipamentos já existentes e também de projetos de esporte com qualidade para a nossa população.
15: E o governo do Brasil está apertando o cerco contra ações maliciosas de sites de apostas online, as chamadas bets.
16: Um acordo assinado pelos Ministérios da Fazenda e da Justiça e Segurança Pública vai combater os chamados padrões manipulativos.
15: São recursos visuais usados para induzir usuários a gastarem sem consciência dos riscos.
16: A ação prevê fiscalização de propagandas abusivas e estudos sobre os perigos do vício em jogos digitais.
5: A Secretaria de Prêmios e Apostas do Ministério da Fazenda e a Secretaria Nacional de Direitos Digitais do Ministério da Justiça e Segurança Pública assinaram um acordo de cooperação técnica para aumentar a proteção dos consumidores em relação aos jogos de aposta online. Segundo o governo, o objetivo do acordo é desenvolver ações para identificar e combater os chamados padrões manipulativos, recursos utilizados pelas plataformas digitais que podem influenciar indevidamente o comportamento dos usuários e comprometer a tomada de decisões conscientes. Os Ministérios da Fazenda e da Justiça vão atuar em conjunto para compartilhar informações e experiências que possam contribuir para o fortalecimento da regulação e da fiscalização do setor. A cooperação também prevê análises sobre publicidade responsável, transparência das plataformas, mecanismos de proteção aos consumidores e classificação de riscos associados ao uso de jogos e apostas. Priscila Machado, para a Voz do Brasil.
15: novo Desenrola Brasil chega à marca de 10 milhões e 300 mil reais em operações de crédito com uso do FGTS.
16: A utilização dos recursos do Fundo de Garantia por Tempo de Serviço foi registrada pelo Ministério do Trabalho e Emprego em mais de 17 mil renegociações de dívidas no âmbito do programa.
6: O uso do FGTS como garantia para a renegociação de dívidas no programa Desenrola Brasil movimentou 10 milhões e 300 mil reais em operações até junho. Ao todo, foram registradas 17.085 operações de crédito, com valor médio de R$ 604,73 por trabalhador. Os dados foram apresentados pelo Ministério do Trabalho e Emprego nesta terça-feira, durante reunião do Conselho Curador do FGTS. O levantamento também aponta maior participação das mulheres na utilização da modalidade. 55% dos contratos foram firmados por trabalhadoras, enquanto os homens representam 45% das operações realizadas. Em relação à distribuição regional, o Sudeste concentra a maior parcela das operações, com 50% do total. Em seguida, aparecem o Nordeste, Sul, Centro-Oeste e Norte. Thaísa Vitória para a Voz do Brasil.
15: Grandes propriedades rurais na Amazônia estão recebendo orientações do Ibama para tentar evitar incêndios florestais.
16: A medida faz parte da Operação Apoena, que começou este mês.
9: Donos de grandes propriedades rurais na Amazônia Legal estão recebendo um aviso do Ibama. Ou adotam medidas contra o fogo agora, ou serão punidos. É a estratégia da Operação Apoena, que começou este mês para tentar se antecipar aos incêndios florestais. O Instituto notificou fazendas no Pará, Mato Grosso, Amazonas, Rondônia, Acre, Maranhão e Roraima, que têm maior risco de queimadas. Jair Schmidt, presidente substituto do Ibama, explica as principais orientações.
11: A primeira delas é que, em hipótese alguma, utilize e faça qualquer uso do fogo na vegetação sem a devida autorização de queima controlada do órgão ambiental competente. O segundo alerta, em caso de qualquer ocorrência de incêndio, que ele imediatamente comunique aos órgãos de controle, aos órgãos de combate, né, para estabelecer as medidas de resposta.
9: Os donos de terras também são obrigados a limpar o material combustível e a vegetação seca, além de criar aceiros para segurar as chamas. As ações tentam diminuir os impactos do Super El Niño, que pode agravar a seca na região este ano. E o governo já destinou mais recursos para fortalecer o combate aos incêndios florestais. Na última segunda-feira, foi autorizado um crédito extraordinário de R$ 337,5 milhões para o Ministério do Meio Ambiente e Mudança do Clima. Recurso que vai permitir medidas como compra de equipamentos, pagamento de diárias de equipes e aluguel de aeronaves. Jair Schmidt, do Ibama, comenta outras ações para o período da seca.
11: Nós estamos também com um número recorde de contratação de brigadistas. O governo federal deve contratar esse ano aí mais de 4.400 brigadistas. O Ibama ele tem uma previsão aí, de dispor aí de até 19 aeronaves. Nós estamos mobilizando mais de 400 veículos especializados voltados a combate de incêndios florestais.
9: Quem descumprir as notificações do Ibama ou for flagrado quem queimando a vegetação sem autorização, será multado e poderá ter a propriedade embargada. Reportagem Luciana Colares de Holanda.
15: O Brasil passa a contar com a rede de proteção aos direitos da pessoa idosa.
16: A iniciativa vai assegurar direitos com base nos princípios da equidade, da não discriminação e do respeito à diversidade.
23: Foi instituída pelo governo federal a Rede Nacional de Proteção e Defesa dos Direitos Humanos das Pessoas Idosas. A iniciativa visa promover a articulação entre os estados e a cooperação entre os órgãos e entidades públicas na garantia, promoção e proteção dos direitos humanos das pessoas idosas. Órgãos e entidades da administração pública podem aderir à Rede Nacional de Proteção e Defesa dos Direitos Humanos das Pessoas Idosas. A adesão será voluntária. A rede tem como atribuição contribuições, recomendar a realização de diagnósticos sobre o envelhecimento populacional e

0: materiais dessas disciplinas em escolas públicas aumentou quase 10% desde 2019.
1: O que trouxe ganhos para o desempenho dos alunos dessas instituições e para sua trajetória escolar.
2: Uma pesquisa inédita realizada pelo Instituto Itaú, em parceria com os Ministérios da Cultura e da Educação, mostrou que o uso de materiais de arte e música nas escolas públicas aumentou, alcançando 45% das instituições em 2024. Em 2019, o índice era quase 10% menor, segundo dados do Censo Escolar. Essa ampliação está associada a melhores notas em língua portuguesa e matemática, entre outros benefícios. É o que explica Eduardo Saron, presidente da Fundação Itaú.
3: Quando a educação se junta com cultura, a gente vai mais longe. A gente cria pertencimento, a gente impacta a trajetória escolar desse jovem. Então, a ideia é que esses estudos possam oferecer ainda mais elementos para fortalecer a escola de tempo integral, com mais matemática, mais língua portuguesa, mais ciência, mas com mais arte, mais cultura, mais esporte.
2: O estudo aponta ainda outros reflexos na trajetória escolar. O uso dos materiais pedagógicos está associado a taxas de reprovação e de abandono ligeiramente mais baixas, além de menores índices de distorção idade-série. O estado de São Paulo lidera em volume absoluto, passando de 7.140 escolas com materiais de artes e música em uso em 2019 para 8.681 em 2024. Para a ministra da Cultura, Margarete Menezes, aumentar a presença da arte e da música em sala de aula é investir na formação do ser humano como um todo.
4: Então isso é um ativo importantíssimo que a gente tem que mudar a nossa maneira de perceber, qualificar esses talentos. Porque quando a gente qualifica o talento através da cultura e da arte, não é só pela cultura e arte que ela é aproveitada. Ela se expande para qualquer outra direção das suas profissões. Então, é a qualificação do ser humano.
2: Para garantir a sustentabilidade das ações, o estudo apresenta algumas recomendações, como planejamentos conjuntos entre as pastas da cultura e da educação, destinação de recursos públicos para investimentos em salas multiuso e na contratação de profissionais, e integração de práticas artísticas e culturais no currículo de tempo integral. Reportagem Natália Koslick.
0: E essas foram as notícias do governo do Brasil.
1: E agora com o minuto do TCU e em seguida as notícias do Poder Judiciário e do Congresso Nacional. Boa noite.
0: Boa noite para você, até amanhã.
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7: 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A fiscalização apontou que o país possui uma extensa rede com potencial para navegação, mas ainda aproveita pouco a estrutura. Hoje, a maior parte das mercadorias é transportada por rodovias. Na avaliação do TCU, o transporte hidroviário pode reduzir custos, aumentar a eficiência logística e diminuir impactos ambientais. A auditoria identificou problemas como falhas de planejamento, falta de coordenação entre órgãos públicos e dificuldades na execução de investimentos para o setor. Também foram apontadas falhas para definir prioridades e acompanhar projetos. O tribunal fez recomendações para melhorar a gestão. 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
8: STF decide manter até 30 de junho de 2027 a aplicação dos critérios de repartição dos recursos do Fundo de Participação dos Estados e do Distrito Federal.
9: STJ mantém ações penais contra engenheiros da Vale e de empresa alemã por rompimento da barragem em Brumadinho.
8: TSE e partidos políticos firmam acordo pela integridade das eleições 2026.
9: Boa noite, eu sou Marcela Luiza.
8: E eu sou Walter Lima.
9: Supremo Tribunal Federal decide manter até 30 de junho de 2027 a aplicação dos critérios de repartição dos recursos do Fundo de Participação dos Estados e do DF.
8: O prazo foi fixado como improrrogável. Marcelo Della Libera.
10: O Fundo de Participação dos Estados e do Distrito Federal é uma transferência de dinheiro do governo federal para os entes da federação. A Constituição determina que os recursos sejam distribuídos com o objetivo de reduzir desigualdades regionais. Por isso, a regra de rateio considera fatores como população e renda. uma ação do estado de Alagoas que

0: questionava a lei que define os critérios de repartição dos recursos do fundo. Em 2023, o Supremo declarou inconstitucionais trechos dessa norma, mas manteve as regras em vigor até 31 de dezembro de 2025, para dar tempo ao Congresso de aprovar uma nova lei. Como o Legislativo não editou a nova regra, o presidente do STF, ministro Edson Fachin, prorrogou a validade dos critérios até 1º de março. A decisão foi referendada pelo plenário. Depois, em março, Carmen Lúcia prorrogou novamente a aplicação das regras por 90 dias. O prazo terminou sem que houvesse nova legislação. Por isso, a ministra decidiu conceder mais 30 dias e enviar o tema ao plenário. O colegiado, então, decidiu prorrogar até 30 de junho de 2027 a aplicação dos atuais critérios de repartição dos recursos do Fundo de Participação dos Estados e do Distrito Federal. O prazo foi fixado como improrrogável.
1: STJ mantém ações penais contra engenheiros da Vale e de empresa alemã por rompimento da barragem da mina do Córrego do Feijão, em Brumadinho, Minas Gerais.
2: No desastre, 272 pessoas morreram. Fátima Uchoa.
3: Pela acusação, três profissionais da TUVSUD teriam participado da emissão de declarações de estabilidade da barragem, mesmo com indícios de comprometimento da segurança. Já um engenheiro da Vale é acusado em relação à gestão dos riscos da estrutura, como a obtenção de declarações de estabilidade supostamente irregulares e a não adoção de medidas de emergência. O relator na sexta turma do STJ, ministro Sebastião Reis Júnior, observou que o habeas corpus para o trancamento de ação penal só é concedido quando não há justa causa ou quando fica evidente que o acusado não participou do delito, mas não se justifica se exige exame técnico aprofundado dos fatos, como nesse caso.
1: TSE e partidos políticos firmam acordo pela integridade das eleições 2026.
2: Dos 30 partidos registrados no Brasil, 26 aderiram à iniciativa. Fábio Ruas.
4: O acordo foi firmado entre o presidente do TSE, ministro Cássio Nunes Marques, e representantes dos partidos. O documento reforça compromissos para as eleições de outubro, entre eles o combate à desinformação. O acordo também destaca a importância dos partidos na fiscalização e nas auditorias do sistema eletrônico de votação, além da promoção da acessibilidade e do enfrentamento à violência política, especialmente contra as mulheres.
1: Indígenas de Oiapoque, no extremo norte do Amapá, começaram a ser atendidos hoje na itinerância Cidadania Aqui com Você.
2: Até 2.000 pessoas devem receber suporte jurídico gratuito nestes dois primeiros dias. Rafael Silva.
5: O mutirão está concentrado na aldeia Manga, cerca de 22 quilômetros de Oiapoque. Indígenas de diversas aldeias da região chegaram cedo para receber suporte jurídico nas áreas trabalhista, previdenciária, de saúde, social, entre outros. Mais de 150 profissionais de diversos órgãos se juntam ao mutirão organizado pela Justiça do Trabalho. A proposta é concentrar em um único local e de graça serviços que normalmente exigiriam viagens longas e custos elevados para os moradores da região. No sábado e domingo, a itinerância vai atender indígenas da aldeia Espírito Santo.
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1: Uma boa noite.
2: E até amanhã.
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8: Eu sou Paula Groba.
9: E eu sou Humberto Pinheiro.
8: E estes são os destaques de hoje do Jornal do Senado, que começa agora.
9: Aprovada a inclusão de educação política e cidadania nas escolas.
8: PEC da aposentadoria especial de agentes de saúde e de endemias pode ir ao plenário na próxima semana.
9: Segue para a sanção Banco Nacional de Boas Práticas contra a Violência à Mulher.
8: Boa Boa noite.
10: Boa noite.
8: Como funcionam os três poderes? Qual é o papel do cidadão na democracia? E de que forma as decisões políticas impactam o dia a dia da população? Questões como essas poderão ganhar mais espaço nas salas de aula.
9: Seguiu para a sanção presidencial o projeto que torna obrigatório o ensino de educação política e direitos da cidadania nas escolas brasileiras. A proposta busca ampliar o conhecimento dos estudantes sobre as instituições do país e fortalecer a participação do cidadão. Repórter Douglas Castilho.
11: O conteúdo não será incluído como disciplina, mas estará inserido no contexto do ensino da realidade social e política, que já é obrigatório e será ministrado como tema multidisciplinar e transversal, perpassando diversas matérias. O senador Jordano, do Podemos de São Paulo, se manifestou a favor da iniciativa.
12: Das pessoas saberem o que é um vereador, o que é um deputado estadual, do que é um deputado federal, do que faz uma casa legislativa, o que é o Senado da República. Nesse momento que se discute muito política, mas poucas pessoas da população sabem o que os poderes fazem.
11: O senador Hamilton Mourão, do Republicanos de São Paulo, foi em sentido contrário, preocupado com o que chamou de ideologização.
13: Quem é que vai ministrar essa aula? São aquelas docentes formados em escolas de nível superior, onde nós sabemos qual é a corrente ideológica que predomina.
11: Além de Mourão, outra senadora que fez questão de marcar sua posição e registrar voto em contrário foi Damaris Alves, do Republicanos do Distrito Federal. O texto vai à sanção presidencial.
8: E o Senado aprovou um projeto de lei complementar que proíbe o contingenciamento de recursos destinados às agências reguladoras federais. A proposta busca garantir autonomia financeira a esses órgãos responsáveis pela fiscalização de setores essenciais, como saúde, transporte, energia, telecomunicações e mineração.
9: O texto segue agora para análise da Câmara dos Deputados. Segundo o relator, senador Marcos Rogério, do PL de Rondônia, a medida evita prejuízos às atividades de controle e regulação.
14: A descontinuidade de fiscalizações, análises técnicas e processos tende a acumular passivos administrativos, atrasar decisões, ampliar litígios e exigir posteriormente esforços orçamentários mais elevados para recompor a capacidade operacional perdida.
8: O presidente do Senado, Davi Alcolumbre, sinalizou a possibilidade de colocar em votação na próxima semana a proposta de emenda à Constituição que concede aposentadoria especial aos agentes comunitários de saúde e aos agentes de combate às endemias. Ele lembrou que o texto já foi aprovado pela Câmara dos Deputados e recebeu apoio unânime na Comissão de Constituição e Justiça do Senado.
9: Pela proposta, os agentes terão direito à aposentadoria com idade mínima de 57 anos para mulheres e 60 anos para homens, desde que comprovem 25 anos de contribuição e de efetivo exercício na atividade profissional. Alcolumbre afirmou que é necessário garantir ao Senado a oportunidade de analisar uma reivindicação considerada importante para, segundo ele, cerca de 400 mil trabalhadores em todo o país.
15: É impossível um presidente do Senado Federal ser o único responsável por prejudicar a vida de 400 mil agentes comunitários de saúde ou de agentes de endemia. E eu não percebi no ano passado, em nenhum momento, que alguém disse que isso aqui era uma bomba muito grande fiscal no Brasil. E eu estou cansado de ser cobrado todos os dias como um homem que está desestabilizando as contas públicas brasileiras, as finanças do nosso país.
8: Uma proposta que proíbe a obrigatoriedade da vacinação contra a Covid-19 avançou no Senado.
9: A Comissão de Direitos Humanos aprovou a transformação de uma sugestão legislativa apresentada por um cidadão do Ceará em projeto de lei. A proposta agora passa a ser analisada pelo Congresso Nacional. Os detalhes com o repórter Márcio Maturana.
16: Uma sugestão que proíbe a obrigação de vacina contra a Covid-19 virou projeto de lei. A ideia foi encaminhada por no cidadão do Ceará por meio do portal E-Cidadania, ainda durante a pandemia. O relatório favorável do senador Márcio Bittar, do PL do Acre, lido pelo senador Jaime Bagatoli, do PL de Rondônia, destacou o direito à liberdade individual.
10: Ainda que pareça ter perdido o objetivo, em razão de inexistir, no momento, imposição vigente de vacinação obrigatória, a sugestão mantém relevante mérito por buscar assegurar, de forma permanente, a inviolabilidade da liberdade individual, o direito à objeção da consciência e a proteção da integridade física do cidadão brasileiro.
16: Qualquer pessoa pode enviar uma ideia legislativa pelo portal senado.leg.br/e-cidadania.
8: E a Comissão de Relações Exteriores aprovou o acordo da Organização Mundial do Comércio que elimina tarifas de importação para aeronaves civis, motores, peças e outros componentes do setor aeronáutico.
17: A proposta busca ampliar a competitividade da indústria e fortalecer o comércio internacional na área de aviação. O texto segue agora para análise do plenário do Senado. Repórter Rodrigo Rezende.
18: Entre 2018 e 2022, o mercado de aviação civil movimentou 3,7 trilhões de dólares em todo o mundo. O acordo assinado pelo Brasil na Organização Mundial do Comércio sobre as negociações de aeronaves civis permite ao país participar ainda mais do setor, onde a Embraer já conta com destaque. O relator do acordo, senador Nelson Trade, do PSD de Mato Grosso do Sul, explica algumas vantagens do texto.
19: Porque o acordo sobre o comércio de aeronaves civis da OMC é um instrumento multilateral que objetiva a máxima liberalização do mercado mundial de aviação. Nesse sentido, ele assegura a eliminação de tarifas de importação para aeronaves, motores e peças, proíbe subsídios à exportação e reduz barreiras não tarifárias aos signatários.
18: O acordo, assinado em 1979 e atualizado em 2015, prevê a eliminação de tarifas para componentes de aviação como turbinas, partes de aeronaves, simuladores de voo, pontes de embarque de passageiros e produtos utilizados a bordo.
8: A Comissão de Constituição e Justiça aprovou um projeto que permite a continuidade de ações de divórcio e de dissolução de união estável mesmo após a morte de uma das partes. A proposta evita a extinção automática do processo e garante a análise de questões como partilha de bens e outros direitos discutidos em juízo.
17: Segundo a relatora, senadora Elisiane Gama, do PSD do Maranhão, a medida preserva a vontade manifestada em vida e evita prejuízos a familiares e herdeiros. O projeto está pronto para votação em plenário, com pedido de urgência.
20: O projeto de lei é importante porque acabar assegurando o direito dessa mulher ou desse homem em vida. Isso é muito importante. É o respeito, inclusive, à memória dessas pessoas.
8: E seguiu para a sanção presidencial um projeto que cria um Banco Nacional de Boas Práticas para reunir e divulgar ações, programas e políticas públicas que já apresentaram resultados positivos na prevenção e no enfrentamento da violência contra a mulher.
17: A ideia é identificar e replicar iniciativas que dão certo no combate a esse crime. Repórter Alexandre Campos.
21: O banco conterá dados como nome do programa, ação ou projeto, data de sua vigência e descrição sumária do local, perfil e número de pessoas atendidas, além de órgãos públicos envolvidos em sua implementação. Relatora do projeto na Comissão de Direitos Humanos, a senadora Roberta Accioli, do Republicanos de Roraima, lembrou que o banco, além de valorizar as iniciativas exitosas implementadas no país, vai permitir que essas experiências sejam multiplicadas.
22: Isso facilitará não apenas a consulta e o intercâmbio de informações entre os entes federados, mas também o aproveitamento desses dados pela sociedade e soluções inovadoras possíveis de gerar benefícios concretos para a formulação e o aperfeiçoamento de políticas públicas de combate à violência de gênero.
21: Dados do Atlas da Violência de 2026 indicaram que entre 2014 e 2024, 46.336 mulheres foram assassinadas no Brasil.
17: Edição de Paula Groba e trabalhos técnicos de Eliseu Caires. O Jornal do Senado fica por aqui. Acompanhe agora as notícias da Câmara dos Deputados. Boa noite.
8: Boa noite e até amanhã.
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0: Câmara garante atestado para funcionários acompanharem filhos doentes.
3: O plenário estabelece mudanças na estrutura da Advocacia Geral da União.
0: Avança projeto de lei que aumenta a punição para ameaças feitas por Pix.
4: Boa noite. Ranieri Paulino, do Republicanos, destaca iniciativas desenvolvidas na Paraíba para coibir a violência contra a mulher e combater o feminicídio. O deputado acredita que programas de conscientização e acolhimento têm fortalecido a rede de apoio às vítimas.
0: Ranieri Paulino também ressalta a atuação de órgãos públicos na defesa dos direitos das mulheres, além de medidas legislativas voltadas à responsabilização de agressores. Para ele, o enfrentamento à violência exige ações permanentes de prevenção, proteção e mudança cultural.
4: Flávio Nogueira, do PT do Piauí, é autor de projeto que aumenta as penalidades para quem utilizar o Pix para fazer ameaças, perseguições e intimidações. A ideia, segundo ele, é ampliar a proteção das vítimas, especialmente mulheres, alvo de violência psicológica.
0: Flávio Nogueira destaca a importância desse sistema de pagamentos como uma inovação tecnológica brasileira, mas alerta para o uso indevido da ferramenta por criminosos que utilizam o campo de descrição das transferências para praticar assédio e ameaças.
4: O projeto que aumenta a pena para ameaças feitas por Pix já foi aprovado na Comissão de Constituição e Justiça. Entenda como funciona com a repórter Paula Bittar.
23: A Comissão de Constituição e Justiça da Câmara aprovou um projeto que aumenta as penas para os crimes de ameaça, de perseguição e de violência psicológica contra a mulher quando cometidos no campo de mensagem do Pix. O Pix é o meio de pagamento eletrônico instantâneo criado pelo Banco Central, que entrou em funcionamento em 2020. O texto estabelece que no crime de ameaça, que tem pena inicial de detenção de 1 a 6 meses ou multa, a penalidade é aumentada de 1/3 até a metade se o crime é cometido por mensagem do Pix. No caso da perseguição, com pena inicial de reclusão de 6 meses a 2 anos e multa, a pena é aumentada da metade se o crime for pela mensagem do Pix. E o aumento também é de metade para crime cometido pela mensagem do Pix no caso de violência psicológica contra a mulher, que tem pena inicial de reclusão de 6 meses a 2 anos e multa se a conduta não constituir crime mais grave. O autor, deputado Flávio Nogueira, do PT do Piauí, disse que apresentou o projeto para coibir uma prática que tem sido cada vez mais comum nos crimes de violência contra mulheres. Segundo ele, em muitos casos, o valor enviado é mínimo, irrisório, e serve apenas como um veículo para que a mensagem abusiva alcance a vítima, mesmo diante de medidas protetivas, bloqueios em redes sociais ou tentativas de afastamento. A deputada Érica Cocai, do PT do Distrito Federal, também defendeu o projeto.
24: Esse instrumento Pix, que reafirma a nossa soberania, que reafirma, sem dúvida nenhuma, a democracia, que reafirma a inclusão, não pode ser um instrumento para propagar, para incentivar ou para efetivar violências contra as mulheres. Violência contra as mulheres é uma luta que é absolutamente estruturante para a construção de uma sociedade mais justa e mais igualitária.
23: O projeto que aumenta as penas nos crimes de ameaça, de perseguição e de violência psicológica contra a mulher quando cometidos no campo de mensagem do Pix

0: Essa é a responsabilidade do Estado pela chacina de Acari. Ela lembra que 11 jovens foram sequestrados em julho de 1990, sem que os corpos tenham sido encontrados.
1: Benedita da Silva afirma que a proposta prevê pensão vitalícia aos familiares das vítimas, como reparação moral e simbólica pelo desaparecimento forçado. A legisladora acrescenta que o texto também define a data de 26 de julho como Dia Nacional das Vítimas de Desaparecimentos Forçados.
2: Justiça.
0: A Câmara aprovou o projeto que altera a estrutura da Advocacia Geral da União. O repórter Marcelo Lascher explica as mudanças.
3: O plenário da Câmara aprovou o projeto que inclui a Procuradoria-Geral Federal e a Procuradoria-Geral do Banco Central entre os órgãos da Advocacia Geral da União, a AGU. A Procuradoria-Geral Federal é responsável por representar na Justiça as autarquias e fundações públicas federais, como o INSS, o IBAMA e as universidades. Hoje, a direção da AGU é composta pelo Advogado-Geral da União, pelas Procuradorias-Gerais da União e da Fazenda Nacional, pelo Conselho Superior da AGU e pela Corregedoria-Geral da Advocacia da União. O projeto aprovado e enviado pelo governo ao Congresso altera a lei orgânica da AGU para permitir que as carreiras jurídicas de procurador federal e de procurador do Banco Central também passem a integrar o órgão. O projeto foi criticado em plenário e o deputado Kim Kataguiri, do Missão de São Paulo, diz que a alteração aumenta os poderes do advogado-geral da União e pode comprometer a autonomia de outros órgãos como o Banco Central.
4: O principal argumento sendo utilizado aqui é o seguinte: todos os órgãos que já estão subordinados à Advocacia-Geral da União vão continuar subordinados. Eu duvido muito que haveria essa mobilização política em torno dessa matéria se fosse para não mudar nada. E me causa preocupação a possibilidade de diminuir a autonomia das autarquias, a autonomia das agências reguladoras, a autonomia do Banco Central e, ao mesmo tempo, dar superpoderes para que o advogado-geral da União avoque para si causas que não deveriam ser da sua competência.
3: O relator da proposta, o deputado Lafayette de Andrada, do PL Mineiro, negou que a proposta ameace a autonomia de outros órgãos, mas admitiu um erro que na redação original permitia que o advogado-geral da União indicasse o procurador da Fazenda Nacional e o procurador-geral do Banco Central sem ouvir o ministro da Fazenda e o presidente do Banco Central, o que foi corrigido no texto final. A proposta aprovada determina que esses cargos são de indicação conjunta do advogado-geral da União com o ministro da Fazenda e o presidente do Banco Central. Para Lafayette de Andrada, o texto apenas incorpora à AGU carreiras que na prática já são subordinadas ao advogado-geral da União.
5: Alguns jornalistas, sem ler o projeto, publicaram algumas matérias alarmistas dizendo que esse projeto confere poderes agigantados ao advogado-geral da União, o que não é verdade. O que esse projeto traz, na verdade, é incorporando ao escopo da AGU as carreiras que hoje, na prática, já são comandadas pelo AGU, que são a Procuradoria da Fazenda Nacional e a Procuradoria do Banco Central.
3: O projeto, que inclui a Procuradoria-Geral Federal e a Procuradoria-Geral do Banco Central entre os órgãos da Advocacia-Geral da União, seguiu para análise do Senado. Da Rádio Câmara de Brasília, com informações de Antônio Vital, Marcelo Lascher.
2: Trabalho.
1: Melon Solano, do PT do Piauí, cobra do Senado o andamento da proposta de emenda à Constituição que reduz a jornada de trabalho e acaba com a escala 6x1. Ele lembra que a PEC recém-aprovada na Câmara prevê 2 dias de descanso semanal sem redução salarial.
0: Melon Solano aponta a melhoria na qualidade de vida dos brasileiros como um dos fatores de destaque. Em sua opinião, a aprovação da matéria no Senado vai contribuir para a atualização da CLT, reduzindo o adoecimento e o número de acidentes de trabalho.
1: Já Luiz Lima, do Novo do Rio de Janeiro, celebra a retirada de urgência do projeto do governo que coloca fim à escala 6x1. Segundo ele, o Executivo e lideranças do Legislativo perceberam os impactos negativos da medida, como o encarecimento de serviços básicos, como as tarifas de ônibus.
0: Na avaliação de Luiz Lima, diante de um cenário de inflação, juros altos, endividamento público e alta informalidade, a matéria é irresponsável e, caso prospere, vai prejudicar profissionais que dependem de comissões e gorjetas e diminuir a competitividade internacional do Brasil.
1: Pedro Aihara, do PP de Minas Gerais, defende a derrubada de veto a projeto que estabelece regras nacionais para a idade máxima de ingresso nas polícias militares e nos corpos de bombeiros. Ele esclarece que a proposta amplia de 30 para 35 anos o limite de entrada em concursos.
0: Pedro Aihara defende que a mudança atualiza a legislação diante das expectativas.

0: diz que a corporação tem uma trajetória marcada pela dedicação ao serviço público.
1: Caso do PT do Rio Extra, deputadas espalharam o emprego.
0: O gás também defende ações do governo para enfrentar os efeitos de crises internacionais sobre a economia brasileira. O parlamentar cita avanços na reforma tributária e a ampliação da faixa de isenção do imposto de renda como medida voltada à redução da carga tributária.
1: José Nelto, do União de Goiás, cobra a abertura de uma CPMI para apurar possíveis irregularidades envolvendo o Banco Master. O deputado afirma que a comissão é necessária para identificar responsabilidades e dar resposta à população sobre os prejuízos causados.
0: José Nelto reclama de demora na instalação da CPMI e afirma que a apuração deve alcançar eventuais agentes públicos e privados implicados nas operações financeiras. Ele sustenta que a falta de investigação aumenta a desconfiança da sociedade sobre o caso.
1: Sargento Faur, do PL do Paraná, defende a atuação de integrantes da Operação Lava Jato em processos conduzidos no Estado. O deputado contesta críticas feitas por setores da esquerda, afirmando que a força-tarefa teve papel relevante no enfrentamento à corrupção no país.
0: Sargento Faur diz que decisões judiciais posteriores contrárias à Lava Jato não apagam a relevância da operação. Na avaliação dele, a oposição deve rebater tentativas de desqualificar as investigações e seus desdobramentos políticos.
2: Agricultura.
1: Sérgio Turra, do PP, defende a aprovação do projeto que prevê mecanismos de securitização e renegociação das dívidas aos produtores rurais. Segundo ele, a medida é necessária para auxiliar agricultores afetados por estiagens e enchentes no Rio Grande do Sul.
0: O parlamentar rebate críticas de que a proposta representaria um desfalque nas contas públicas. De acordo com Sérgio Turra, o projeto cria condições para que os produtores reorganizem suas finanças e mantenham a atividade agropecuária sem prever o perdão das dívidas.
1: Delegado Caveira, do PL, denuncia que o ICMBio tem entrado em fazendas e confiscado gado de produtores no Pará. Ele acusa os governos federal e estadual de apoiarem abusos contra agricultores e alega que os produtores afetados já estão há mais de 50 anos na região.
0: Delegado Caveira cobra ação imediata do Ministério Público contra apreensões em Altamira e pede que o governo do Pará seja investigado por corrupção. Segundo sua análise, a administração estadual tem sido palco de clientelismo para garantir a perpetuação de determinadas famílias no poder.
2: Meio ambiente.
1: Inácio Arruda, do PCdoB, festeja a realização, na data em que se celebra o Dia Internacional do Combate à Desertificação, de um seminário internacional para combater a degradação das terras. Ele sublinha a busca por soluções científicas para o solo do semiárido, especialmente no Ceará.
0: O evento ocorrido na Câmara, segundo Inácio Arruda, reuniu cientistas e a ONU para propor tecnologias que ajudem o pequeno produtor. O deputado esclarece que a meta é usar a pesquisa de órgãos como a Embrapa para salvar a agricultura familiar no Nordeste brasileiro.
2: Turismo.
1: Eduardo Bismarck, do PV do Ceará, comemora a realização em Fortaleza de encontro que está reunindo agentes de turismo de todo o país até o dia 20 de junho. Ele destaca que a programação inclui visita à técnica à Canoa Quebrada, no município de Aracati, para ampliar a divulgação da Rota das Falésias.
0: Eduardo Bismarck também destaca o novo voo da Azul entre Belo Horizonte e Aracati, previsto para operar a partir de outubro. O parlamentar avalia que a ligação aérea deve fortalecer o turismo no litoral leste do Ceará, contribuindo para a geração de negócios na região.
1: Hildo Rocha, do MDB do Maranhão, pede apoio para projeto de sua autoria que visa incluir a temporada de praias do Rio Tocantins no calendário oficial de eventos nacionais, para fomentar o turismo e a economia local durante os meses de junho a setembro.
0: De acordo com Hildo Rocha, a oficialização da temporada vai atrair turistas e facilitar o financiamento de atividades culturais e de lazer. O deputado lista as cidades de Imperatriz, Ribeirãozinho, Ribamar, Fiquene, Estreito e Porto Franco como principais polos turísticos maranhenses.
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2: Saúde.
1: A Câmara aprovou proposta que garante atestado para o funcionário acompanhar filhos doentes sem desconto no salário.

0: repórter Antônio Vital acompanhou a votação.
1: A Câmara dos Deputados aprovou o projeto que permite que pais ou responsáveis por crianças de até 12 anos se afastem do trabalho por até 14 dias por ano, sem desconto no salário, para acompanhar os filhos em caso de doença. O afastamento, porém, deverá ser justificado com atestado médico, que contém informações como o diagnóstico, o registro do médico no Conselho Regional de Medicina e uma declaração expressa da necessidade de acompanhamento pelos responsáveis. O atestado servirá como justificativa para ausência no trabalho somente se for demonstrada a incompatibilidade entre o acompanhamento do filho e o exercício da atividade, e se a assistência dos pais for indispensável e não puder ser compensada no emprego. Durante o período de licença, será assegurada a manutenção do emprego e os direitos trabalhistas. O projeto foi apresentado pelo deputado Alencar Santana, do PT de São Paulo, e o texto final foi alterado pela relatora, deputada Denise Pessoa, do PT do Rio Grande do Sul. Ela retirou, por exemplo, a previsão de o INSS arcar com o pagamento dos empregados durante o afastamento e limitou em 14 dias por ano o período máximo de afastamento dos pais. O projeto foi criticado pela deputada Adriana Ventura, do Novo de São Paulo, que apontou prejuízo para as pequenas empresas.
2: Isso estimula absenteísmo, é uma agressão, novamente, à negociação direta entre empregadores e empregados. Mas 14 dias, a gente está falando de meio mês, onde libera. Pode faltar, leva o filho e não precisa voltar para o trabalho. Não é obrigado a compensar, não é obrigado a fazer nada. Então isso é uma vergonha, é um intervencionismo. Não dá para ficar jogando tudo nas costas de quem produz.
1: O autor da proposta, o deputado Alencar Santana, disse que o texto final prevê medidas para evitar abusos e fraudes.
3: A deputada Denise aperfeiçoou o texto, garantindo medidas de proteção para evitar que, se porventura uma pessoa queira abusar dessa lei, não possa estar usando desse recurso sem necessidade. A lei visa garantir a proteção e o cuidado à criança e permitir que a responsabilidade que o pai e a mãe têm do cuidado possa ser exercida de maneira plena.
1: O projeto que permite que pais ou responsáveis por crianças de até 12 anos se afastem do trabalho por até 14 dias por ano, sem desconto no salário, para acompanhar os filhos em caso de doença, seguiu para análise do Senado. Da Rádio Câmara de Brasília, Antônio Vital.
4: Desenvolvimento Regional.
5: Marcelo Nilo, do Republicanos da Bahia, classifica como ineficiente a gestão estadual em áreas essenciais como educação, saúde e segurança pública. O congressista alega que o Estado apresenta índices alarmantes de violência, além de infraestrutura precária nas rodovias.
0: Marcelo Nilo acusa o executivo local de descumprir obrigações financeiras com prestadores de serviços e artistas contratados. Ele qualifica a administração do Estado como a pior da história, apontando problemas também nas políticas de geração de emprego e de proteção às mulheres.
5: Rodrigo Hollenberg, do PSB, critica o governo do Distrito Federal, mencionando uma operação policial contra autoridades do primeiro e segundo escalão da gestão atual. Para ele, os episódios reforçam a suspeita de irregularidades na administração.
0: Rodrigo Hollenberg também defende a instalação de uma CPI para investigar o Banco Master e operações envolvendo o Banco BRB. Ele afirma que a apuração dos fatos é necessária para garantir transparência e esclarecer possíveis responsabilidades.
5: Vavá, do Avante de Minas Gerais, relata preocupações de moradores do Vale do Jequitinhonha sobre a prestação de serviços públicos. O deputado informa que recebeu denúncias relacionadas às condições de estradas vicinais, transporte escolar e limpeza urbana.
0: Vavá cobra atenção dos gestores públicos da região para a aplicação dos recursos municipais e para a qualidade dos serviços oferecidos. Segundo ele, o atendimento às comunidades mais vulneráveis deve ser tratado com responsabilidade e compromisso com o interesse público.
5: Dr. Flávio, do PL do Rio de Janeiro, defende a derrubada do veto presidencial ao projeto que amplia a área reconhecida como semiárido no estado. O deputado argumenta que a proposta beneficiaria produtores rurais fluminenses que enfrentam períodos frequentes de estiagem.
0: De acordo com o Dr. Flávio, o reconhecimento dessa área permite ampliar o acesso a políticas públicas voltadas ao desenvolvimento rural. Para ele, o projeto fortalece a produção agropecuária, gera renda e impulsiona a economia de mais de 20 municípios no interior do Rio de Janeiro.
5: Dr. Frederico, do PL, comemora a aprovação na Comissão de Legislação Participativa de moção de louvor à tratorada de Santa Rita de Caldas, realizada no município do sul de Minas Gerais. Ele assinala que o evento reúne agricultura familiar, tradição religiosa e valorização das comunidades rurais.
0: Dr. Frederico também registra a presença de representantes da cidade de Coronel Xavier Chaves na Câmara. Ele destaca a produção rural, a cachaça mineira e o queijo artesanal, como expressões da cultura e da economia dos municípios da chamada região do Campo das Vertentes de Minas Gerais.
5: Termina agora o Jornal.